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0: bola chegada à baliza, afasta Dani Carvalho a punhos. Ismael Pinto hoje está a bater cantos de forma irrepreensível, Pedro.
1: Eu acho que as bolas paradas da equipa do Alpendurada, que está há aqui muito trabalho já por parte da equipa técnica do Alpendurada. Praticamente todos os lances de bola paradas para o pés do canto têm sido muito, muito perigosos e criar bastante dificuldade para o guarda-redes do Robordosa.
0: É sempre chegados, muito chegados à baliza, mas tem correspondido bem o guarda-redes do Robordosa, Dani Carvalho. É para já Alpendurada com bola para Fábio Rodrigo, avança pelo lado canhoto, Fábio Rodrigo vai num para um com Edgar Teixeira, a meter para dentro, a rematar, sai completamente ao lado.
1: Sim, não foi feito.
0: A deslumbrar-se Fábio Rodrigo.
1: Não foi feito para isto, foi feito para a linha lateral e cruzar, não, esta iniciativa estava completamente sozinho. E esta iniciativa de estar à baliza foi completamente disparatada.
0: É pontapé de baliza para Dani Carvalho, quando nos aproximamos do intervalo. Aí está Dani Carvalho para bater, vai levantar com o pé direito para o meio campo contrário. Cai ali na zona de Ebrima, consegue o cabeceamento, mas acaba por entregar adversário, afasta Marcos Valente em balão. A tirar também Ruben Gonçalves, a bola para fora, lançamento de lado para a equipa alpenduradense. Lançamento já efetuado por Gianluca Godelias, a meter em Marcos Valente, dado primeira para Fábio Rodrigo. Recepciona Fábio Rodrigo, já tem pela frente Ema a fazer a finta. Depois aparece na dobra Mica, dado calcanhar para Ema, a tirar da frente Diego Panini, mete para Guga. Guga ali rodeado por três, consegue o passo para Ebrima. Ebrima lateraliza, dificuldades para Edgar Teixeira, dá para Ema e depois é desarmado por Fábio Rodrigo, a meter para Panini. Panini pica a bola para a corrida de Morgan, foi muito. Nuno Moreira afasta, recupera Samu, acelera Samu, lá vai Samu, primeiro Rui Filipe, ainda Rui Filipe a cair no relevado, a bola sobra para Guga, vai pelo corredor central, vai tocar para Ema, é interceptado o passo por Fábio Rodrigo, avança depois Parini, para Parini, Parini vai dar para Morgan, Morgan vai variar da esquerda para a direita, corte de cabeça de Miguel Silva, a bola sai, lançamento para a formação do Alpendurada, e Rui Filipe, que se projetou no ataque, ficou a queixar-se há pouco de uma entrada de adversário, está ali estendido no relevado com um esgar de dor, Pedro.
1: Sim, mas o Ar está muito perto, o Ar nem marca, nem falta marcou, e talvez a querer arrancar o amarelo ao jogador do Alpendurada, que digamos, Samu, penso que é.
0: É, mas está muito queixoso o Rui Filipe, curiosamente.
1: Sim.
0: Ali agarrado ao pé direito, já se levanta.
1: Estava-te a dizer que aqui o Samu, ainda há pouco no lance, podia, muita situação, podia.
0: Mas encolheu-se.
1: Encolheu-se, uh-huh. Porque já tem um cartão amarelo e é porque ver-se, de facto, é uma situação que, porque ele ali como trinco podia até disputar a bola de outra forma e não quis, exatamente por causa desse aproveitamento. Já sabem que ele tem amarelo e é proteger-se muito bem.
0: É, já está condicionado Samuel Nojona, Samu, para facilitar o nome do camaronês, para já a bola para a divisória. Marcos Valente a pentear o esférico, a dar para a esquerda para Fábio Rodrigo, este a meter mais para dentro para Marcos Valente, ainda Marcos Valente vai sempre a passo, Diego Parini agora ali e arriscando. Ainda consegue dar para Marcos Valente, passo vertical para Morgan, combinar com Parini, não vê a aproximação do adversário, vai lá também Mica, Morgan a ganhar, a tocar para Pedro Paulenta, este para Ismael, Ismael está ali rodeado de adversários, a sofrer falta, não, o árbitro diz que não há nada, e apita para o intervalo. Final dos primeiros 45 minutos, nem descontos deu, o jogo vai para descanso, é empatada uma bola, jogo com dois golos em apenas 2 minutos, Rui Filipe deu vantagem ao Robordosa aos 24, Morgan empatou aos 26 para a formação alpenduradense. Uma rápida passagem pelo estúdio, já aqui voltamos para o comentário em estes primeiros 45 minutos.
2: Chega assim ao intervalo, a partida entre o Robordosa e o Alpendurada, no complexo esportivo do Azevedo, o empate a uma bola. Agora, novidades já no Irmezinho de Paredes, o União de Paredes começou a perder este encontro, mas Francisco Canário empatou logo de seguida e está também prestes a chegar ao intervalo.

0: e está 1-1. Voltamos novamente ao complexo desportivo do Azevedo para os comentários finais desta primeira parte.
1: Vamos lá, Pedro. Intervalo, empate a uma bola. Jogo com dois golos em apenas dois minutos. Rui Filipe deu vantagem aos rubro-denses. Morgan respondeu para a equipa de Marco de Canaveses aos 26. Empate a uma bola que acaba por se aceitar, mas parece-me que o Alpendurada teve mais iniciativa neste primeiro tempo.
2: Sim, é uma equipa que se nota que quer pegar no jogo, que quer de facto impor o seu jogo. Sabemos que a equipa do Rebordados é uma equipa também tem que estar numa equipa expectante, à espera daquilo que possa fazer o adversário. O lance começa praticamente com a partida começa com um remate por parte do perigoso para a defesa do Postiga, e depois é muito forte nas bolas paradas, e a bela oportunidade de gol, digamos assim, acaba até por ser pelo Ismael, que acaba frente a frente com o Dani, acaba por proporcionar a Dani uma excelente defesa, e depois empurraram as bolas paradas. Portanto, se num primeiro golo há um primeiro falhanço por parte da defensiva do Alpendurada, em que a bola cruza toda a área e ninguém lhe acerta, digamos assim, e depois ao segundo posto é o Rui Filipe, que disseste e eu dissemos na transmissão, que tem que se baixar, quase pôr de joelhos para cabecear a bola à boca da baliza. Excelente resposta também do Alpendurada, muito perigoso nos lances de bola parada. Dani tem sido a figura da partida, foi a figura desta primeira parte, Dani Carvalho.
1: Atenção que o Alpendurada em três cantos, Dani Carvalho é obrigado a afastar com dificuldade, e no quarto canto é um quarto canto em que o Alpendurada marca.
2: Sim, é um resultado que se aceita, é um resultado que hoje tem que ficar decidido. Portanto, se o jogo chegar assim ao final, tem que haver prolongamento e grandes penalidades, e portanto é só um jogo da taça, não um jogo do campeonato, e por aqui não dá para ficar ninguém contente. Se fosse para o campeonato, iríamos com a Alpendurada chegar a vir a tirar um
1: barão,
2: seria um bom resultado. É que hoje não interessa para o caso, mas são as equipas que estão a bater bem. Acho que um sinal mais por parte da equipa do Alpendurada, uma equipa do Rebordados muito retraída defensivamente, e o Alpendurada com bons sinais, e com um jogador que hoje está em destaque, que é o Ismael. Acho que o Ismael está a fazer uma excelente partida.
1: Pedro, em relação a esta equipa, é a primeira vez que estamos a ver o Alpendurada esta temporada, um Alpendurada muito reformulado. Estou aqui a reparar no 11 da época passada. Tem Fábio Rodrigo, Zuzarte, Pauleta e Ismael Pinto. São quatro, de resto tudo novidades. É um Alpendurada muito reformulado, também com um novo treinador, e uma equipa que ainda está, claro, a tentar chegar ao seu máximo de rendimento.
2: Sim, é uma equipa que se quisermos, à medida do treinador, vamos ter a oportunidade de, sobretudo no 90 minutos, escalpelizar melhor esta equipa do Alpendurada. Como disseste, se bem, estamos ainda a ver o primeiro jogo, não temos ainda ajudas aqui. Este Morgan tem pormenores interessantes, boa leitura do jogo, a forma como se antecipa no lance de canto. Também ficou a sensação que de facto está trabalho de casa nas bolas paradas, porque o Alpendurada marca os cantos praticamente todos da mesma forma e cria muito perigo, muitos chegados ao guarda-redes. E depois há aqui também o Samu no meio campo, também parece um jogador interessante. Esse Parini é um jogador quer fazer muito, mas por ver se perde um pouco também, ou pelo menos.
1: Mas curiosamente é um jogador que fez belíssimas épocas no Bragança, não é? E recordamos que o Bragança, na época passada, por exemplo, esteve no playoff de subida do Campeonato de Portugal, era titularíssimo.
2: Sem dúvida, eu também não quero
1: ainda
2: ser...
1: estará à procura da.
2: Claro,
1: do
2: claro, eu não quero ser injusto, estamos a finalizar aquele jogo que estamos a ver
1: estamos
2: hoje.
1: Estamos a ver 45 minutos aí.
2: Exatamente, o jogo de hoje. E jogadores daquele reforço que falaste que chamam a mais da atenção. E curiosamente aquele que chama mais a atenção é um jogador que é da casa, como disse há pouco, acho que hoje,
1: Ismael
2: que está em que entrar muito bem. Mas vamos aos poucos, vamos ver aquilo que nos vai dar a segunda parte, sabendo que dizia há pouco, deste jogo tem que ser um vencedor.
1: Não se adivinha alterações para a segunda parte, não é? Pelo menos não ficou ninguém em exercícios de ativação, pode vir aí alguém. O relevado para já ser regado neste período de descanso, mas provavelmente não vamos ter alterações para a segunda parte.
2: É, e também não ajuda muito o relevado, com muitas aqui a BB Família de Topo.
1: Mas é mal desta região, não é? Porque há vários estados aqui desta região, e recordamos não só aqui a Robordosa e Marco Tenavês, o próprio estádio do Municipal não está com a relva a 100%, o estádio de Alpendurada e de Inhaspas, Passos de Ferreira, por exemplo. Sim. Vários estados aqui desta região, relevados, não estão em boas condições. E parece-me que não é só desta região, é um pouco por todo o país.
2: Por todo o país, é verdade. Talvez o calor intenso também do verão, e porque isso implica também muita manutenção, muito sistema de rega, podia ajudar um pouco mais, ver-se de facto muita relva levantada. Por vezes a bola não rola e, portanto, favorece um jogo que mais não tão movimentado, mas estamos já em tempo de intervalo, vamos esperar aquilo que nos reservam os segundos 45 minutos.
1: Muito bem, tudo dito em relação a esta primeira parte, Gonçalo Carneiro. Já aqui voltamos para a segunda parte deste, para já, Robordosa 1, Alpendurada também 1. Até já.

0: intervalo a vencer, com o tal gol de Gustavo Lobo bem perto do apito para o intervalo, de grande penalidade. No Maia Lidador, tudo a zero, com o Vila Meã, tudo a zero, equipa que poderão se defrontar com o Marco 09 na segunda eliminatória. O Paredes vai empatando a uma bola com o Irmezinde, um resultado até surpreendente, uma vez que o Irmezinde é uma equipa da Distrital, da Liga Pro, e acredito que agora poderá resolver. O Sulauricense também vai vencendo o Povidém com o gol do inevitável Fanu, mas poderemos agora regressar ao Complexo Esportivo do Azevedo para acompanhar a segunda parte deste Robordosa Alpendurada.
1: Estamos de regresso então ao Complexo Desportivo do Azevedo, início da segunda parte aqui em Robordosa deste jogo da primeira eliminatória da Taça de Portugal. Em tempo de intervalo, empata uma bola. Recordo que o Robordosa marcou primeiro por Rui Filipe aos 24 minutos. O Alpendurada empatou 2 minutos depois por intermédio de Morgan. Há já um lançamento de linha lateral para Miguel Silva na esquerda, a meter a bola no interior da grande área. Ainda o remate de fora da área de Mica, vai sobrar ainda para Edgar Teixeira, vai levantar para o interior da grande área, encaixa Carlos Postiga. E parece-me, Pedro, não há alterações para esta segunda parte.
2: Não, nenhuma alteração. Portanto, vamos ter os mesmos 11 que iniciaram a partida, portanto nem o Daniel Ferreira nem o Couto não fazem qualquer alteração, e portanto temos os mesmos 22 jogadores em campo que iniciaram esta partida. É.

0: Vinha um pouco atrasado, ainda vai para a esquerda. É para Ismael Pinto, tira um adversário do caminho, vai rematar para as mãos de Dani Carvalho. O Alpendurado em transição a criar perigo, Pedro.
1: E eu suspeito costume, Ismael Pinto também, mais uma vez, a ser protagonista e a proporcionar a Dani uma excelente defesa.
0: É, excelente exibição de Ismael Pinto, um dos melhores do Alpendurado, se não o melhor durante a primeira parte. Entra bem também neste segundo tempo, a bola em Rui Filipe, toca para o lado para Nuno Moreira. Este Alpendoradense que atua no Robordosa, mais para trás para Dani Carvalho. Dani Carvalho para Rui Filipe, vai adiantar para Ruber Gonçalves, depois mete em Miguel Silva, vai avançando pelo lado canhoto, ainda Miguel Silva com a bola, vai pontapear longo à procura de Ema, cabeceamento em corte, sai muito curto de corte de Fábio Rodrigo, vem até à entrada da grande área Carlos Postiga, insistência do Robordosa, bola no interior da grande área, tira Marcos Valente, é Brima a tentar furar, depois afasta Godelias, de qualquer maneira, a bola para fora, há lançamento para a equipa do Robordosa, já efetuado, Mica a tirar um adversário do caminho, depois carregada em falta, entrada dura de Ismael Pinto, vai ver amarelo, nada a dizer, Pedro Oliveira.
1: Nada a dizer, justíssimo, de facto, nem há protesto por parte do Ismael, um lance muito, muito, muito... muita violência sobre a Mica e o árbitro prontamente a assinar a falta e a dar o respectivo cartão amarelo ao Ismael e nada a dizer. Bem,
0: Mica já tinha passado, Ismael ainda tentou chegar à bola de carrinho, mas muito atrasado, acaba por atingir apenas o médio da equipa rubro-dosense. Mais um amarelo para o Alpendurada, é o segundo do jogo. Samu também já tem um cartão amarelo, médio defensivo da equipa alpenduradense, agora também Ismael Pinto. 52 minutos, estamos com 7 desta segunda parte, pontapé livre para a equipa do Robordosa, a entrada do meio campo ofensivo descaído para o lado direito, a ver, vamos quem vai movimentar este pontapé livre ali, dois jogadores perto do esférico ouvir instruções de Eurico Couto, é ali também perto do banco do Robordosa, se é para Diogo Almeida movimentar, muita gente à entrada da grande área do Alpendurada, aí está Diogo Almeida, vai levantar com o pé direito, a bola não interior da área, é muito puxado e depois é Godelias, a canha acaba por cortar pela linha final, há mais um canto para a formação do Robordosa, canto que vai ser movimentado por Ruben Gonçalves, lado esquerdo da forma como ataca a equipa da casa, é mais um canto para o Robordosa nesta segunda parte. Aí está Ruben Gonçalves para movimentar, vai meter a bola no interior da grande área alpenduradense, sai o remate, depois tentativa de remate à meia volta por parte de um homem do Robordosa, Miguel Silva, a verdade é que a bola sai muito longe da baliza, Pedro.
1: Sim, mas muitos lances de bola parada neste início da segunda parte favoráveis à equipa do Robordosa. O Alpendurada também com alguma dificuldade, mais um sinal mais nestes primeiros minutos da segunda parte para a equipa do Robordosa, que sobretudo no lance de bola parada tem criado muito perigo dentro da área do Alpendurada.
0: É claramente, há lançamento para o Alpendurada na esquerda, Fábio Rodrigo para movimentar, há a saída do meio campo do ofensivo, dá para Samu, atrasa depois para Marcos Valente, vai tocar para o lado para Gonçalves Uzarte, avança no terreno, aproxima-se a Brima, faz o passo vertical para João Santos, dá depois para Samu, roda sobre o adversário, toca para o lado para Diego Panini, depois o passe para Morgan, este deixa para Pedro Pauleta, toca para Morgan a tentar furar, vai ganhar lançamento o extremo nigeriano do Alpendurada, lançamento na esquerda para Fábio Rodrigo, a meio do meio terreno do Robordosa, lançamento efetuado, a bola vai ser sacudida pela defensiva do Robordosa, vai lá João Santos tentar ficar com a bola, não consegue, entra em buga, depois para Diogo Almeida vai picar o esférico para Ema, avança pelo corredor direito, ainda Ema vai tirar um cruzamento, mas não morava lá ninguém do Robordosa, ainda chega a Brima, atrasa para Miguel Silva na esquerda, Miguel Silva a tentar o cruzamento, é desarmado por Ismael Pinto e depois Gianluca Godelias a deixar a bola sair pela linha final, ponte pé de baliza para a equipa do Alpendurada.
1: É, já há movimentação nos bancos, Miguel, quer os jogadores já põem entre os jogadores a aquecer, quer o Daniel Ferreira, quer o Rico Couto, já têm três jogadores em exercício de aquecimento, quer dizer que se prevê mexidas para

0: em breve.
1: É, os técnicos podem mexer daqui a pouco. Para já, pontapé de baliza para Postiga. Não está a sair bem os pontapés de baliza. Olha, Guga vai pelo corredor central. Ainda Guga sobe a M. Tenta o passo para lá, mas Fábio Rodrigo percebe. Fica com a bola. Vai tentar afastar. Entrega adversário. É para Guga. Ainda Guga no lado direito. Faz um passo atrasado. Pode ser a transição do Alpendurada. Entra mal. Passo longo. É para Ismael Pinto. E depois vem o Dani Carvalho, quase até à entrada do círculo central, afastar, Pedro.
0: É, fazer de central e antecipar-se ao jogador ao Ismael e a criar uma situação de perigo para a equipa do Robordosa.
1: Aí está a equipa do Robordosa com bola. É Brima a tentar-se virar para a baliza. É perseguido por Samu. Ainda é Brima com a bola. É rodeado por três. Vai perder para Godelias. Avança Godelias. Mete para Pedro Pauleta. Atrasa depois para João Santos. Mais para trás para Gonçalo Zuzarte. Vai afastar de qualquer maneira. A bola cai numa zona lateral. Está lá Miguel Silva. Também Pedro Pauleta. Pauleta leva a melhor. Coloca numa zona mais descongestionada. É para Morgan. Vai pelo corredor central. Morgan tem mais à frente Parini. A antecipação de Edgar Teixeira, sai agora a transição do Robordosa, invade o meio campo contrário, avança a equipa do Robordosa, para agora Edgar Teixeira, faz o passo para Guga, vai ser apanhado em posição irregular, Pedro, e sim, o jogo está a animar.
0: É, muito denunciado o passo, de facto, a ser apanhado Guga em posição irregular, mas a equipa e agora um jogador de Alpendurada, penso que
1: Morgan,
0: que estava sentado no terreno de jogo, certamente também já a causar algum desgaste. Também está uma tarde de verão e com muito calor aqui em Robordosa, mas é um Alpendurada que está mais retraído atrás. E também este último ataque por parte da equipa do Robordosa não foi com muitos homens. A equipa também não sobe muito no terreno, está a atitude defensiva e agora uma falta.
1: Sobre Gonçalo Zuzarte, falta de Diogo Almeida, pontapé livre para a equipa do Alpendurada. É porque o jogo daqui a pouco começa a entrar numa fase decisiva, não é, Pedro?
0: Sim, acho que ninguém quer.
1: Estamos breve a entrar na última meia hora.
0: Exatamente, e portanto vamos ter depois mais meia hora se o resultado se mantiver e depois então ergando as penalidades. Mas um jogo a espaços bem jogado, mas com maior iniciativa por parte da equipa do Robordosa neste segundo tempo.
1: É, aí vai a formação do Alpendurada. Samu mete para Fábio Rodrigo, antecipação de Ema, vai lá Mica, entrada dura, acaba por atingir Pedro Pauleta, vai sair amarelo para o médio da equipa do Robordosa. Fica a protestar Mica, sai amarelo, entrada de Carrinho, acaba por atingir Pedro Pauleta. E a seguir o mesmo critério.
0: Sim, exatamente. Nada a dizer. O Arthur está muito bem. E Mica não tem nada a dizer. Mica tem que aceitar a decisão do árbitro, porque parece uma decisão justa. E se continuar nos protestos, então acaba por as coisas se complicarem.
1: É, e Pedro Pauleta está ali no relevado. Mostra-lhe o sítio onde o local onde foi atingido. E é o próprio Mica quem ajuda Pedro Pauleta a levantar-se. Sai amarelo para Mica, pontapé livre. É o primeiro para a equipa do Robordosa. O Alpendurada com dois amarelos. Em Samu, que viu na primeira parte, e também para Ismael Pinto já neste segundo tempo.
0: Falta agora, curiosamente, sobre o Mica, e agora é o Mica que acaba por ver o cartão.
1: Aí está, pontapé livre já movimentado por Marcos Valente, dá para Gonçalo Zuzarte a tocar em Godelias, mete mais à frente em Ismael Pinto, entrega adversário, antecipação de Parini, faz o passo para a velocidade de Ismael Pinto, primeiro Miguel Silva, Ismael Pinto não lhe dá espaço, Miguel Silva consegue afastar, antecipação depois de Samu, a bola para fora, lançamento para a equipa do Robordosa, lado esquerdo da forma como ataca a formação da casa, é Miguel Silva para efetuar este lançamento de linha lateral. Estamos com quase a primeira hora de jogo. 1-1 no marcador. Avança a equipa alpenduradense. Samu a perder bola para Mica. Depois é desarmado. Vai lá Morgan a perder para Edgar Teixeira. Toca para Ema. Ema vai com a bola pelo lado direito. Vai lá Fábio Rodrigo a desarmar adversário. Vai arrancar no terreno. Ainda Fábio Rodrigo. Passo longo. É para Ismael Pinto. Excelente recepção de Ismael. Já não é a primeira vez. Aí vai Ismael no 1-1. Vai entrar na grande área pela face lateral, fez a finta, ganha a linha de fundo, tenta o cruzamento a ganhar pontapé de canto a equipa do Alpendurada.
0: E mais uma boa iniciativa de Ismael.
1: E mais uma excelente recepção de Ismael.
0: que não era fácil de receber e meio a tornar fácil aquilo que aparentemente parecia difícil. É o homem do jogo esta tarde.
1: É para já, pontapé de canto para o Alpendurada, lado direito da forma como ataca é João Santos para movimentar muita gente no interior da grande área. A força aérea do Alpendurada a subir até a área contrária. Aí está João Santos, levanta, bola para a entrada da pequena área, afasta a defensiva do Robordosa, insistência do Alpendurada, João Santos a tentar ganhar ali a bola na linha final, protege a saída, Miguel Silva ganha, pontapé de beleza, a equipa do Robordosa. Estamos com a primeira hora de jogo, primeiro quarto de hora desta segunda parte, o placar assinala Robordosa 1, Alpendurada também 1.
2: Mantém-se 1-1 no Complexo Esportivo da Azevedo entre Robordosa e Alpendurada, resultado que vem da primeira parte. Também começou há instantes a segunda parte, o Régua marca 0-9, a equipa marcoense vai vencendo o peso da Régua por 1-0. Ainda não há golos entre o Maio Lidador Vila-Meã, o Paredes vai empatando fora de casa contra o Irmesinde, o Sorricense continua na frente do marcador contra o Povidém, gol de Fanu bem cedo, e o Sinfãs também vai vencendo o Sporting de Espinho por 1-0. Às 6 da tarde, há instantes também começou a quarta jornada da segunda liga e destaca o jogo entre o Penafiel Porto B, a equipa Penafiel ir à casa portuguesa e está a vencer. Um gol madrugador de Max Vansen vai dando para já a vantagem ao Penafiel. À mesma hora também está a dar o Felgueiras Chaves, mas para já tudo empatado. Regressamos novamente ao Complexo Esportivo do Azevedo para acompanhar esta segunda parte.
1: Estamos de regresso, mantém-se o empate a uma bola e Eurico Couto vai mexer. A primeira alteração para a equipa de Robordosa daqui a pouco. Para já pendurada no ataque, Fábio Rodrigo dá para Morgan, a não passar por Edgar Teixeira, depois Mica acaba por limpar, a tocar para Guga. Guga vai pelo corredor direito, faz o passo para Ema. A primeiro Marcos Valente atrasa tudo para Carlos Postiga. Levanta com o pé canhoto.
0: Para fora do estádio.
1: Autenticamente para fora do estádio. Lançamento com os pés não está bem, Carlos Postiga, não é? Mesmo nos pontapés de baliza não tem sido feliz. E alteração na equipa do Robordosa. Sai Guga.
3: Substituição do Robordosa Atlético.
1: E vai entrar é Pipo.
3: Sai com o número 10, Guga. E entra com o número 16.
1: É, está Pipo a entrar na partida, é praticamente posição por posição, não é?
0: É, um homem da casa que está aqui há muitos anos, este jogador.
1: É, o jogador, eu não sei se será até com mais jogos com a camisola do Robordosa, mas com muitos jogos ao serviço do Robordosa, este...
0: Já vem desde os estritais, praticamente, a acompanhar esta
1: equipa. E formado no Futebol Clube do Porto. Aí está, lançamento já efetuado. Alteração no Robordosa, saída de Guga para a entrada de Pipo aos 63 minutos. É para já o Alpendurada no ataque. Ali Ismael Pinto em luta com o adversário. Como uma carraça, Ismael Pinto não dá um lance por perdido. Grande exibição de Ismael Pinto esta tarde aqui em Robordosa. Percebe-se o porquê da titularidade neste início de época. Ismael Pinto que na época passada nem sempre foi titular na equipa do Alpendurada. Para já Marcos Valente com bola, atrasa para Carlos Postiga, a recepcionar, a bater agora bem, a bola para o meio campo contrário, cai ali na zona de Ismael Pinto, afasta depois Miguel Silva, um balão para o meio campo contrário, devolve de cabeça Gonçalo Zuzarto, coloca a bola à flor da relva João Santos, João Santos faz o passo para Morgan, avança pelo corredor canhoto, tem pela frente Edgar Teixeira, tenta o cruzamento, vai ganhar, ponta pé de canto nigeriano, mais um canto para o Alpendurada, Pedro.
0: E muito bem, não tinha que tentar ir para a área, aproveitou muito bem a oportunidade para ganhar mais um pontapé de canto, sabendo que o Alpendurada é muito perigoso também, né? Nas bolas paradas, e foi assim que chegou o gol.
1: Aí está a pontapé de canto para a equipa do Alpendurada, Ismael Pinto para movimentar lá do canhoto do ataque ao penduradense. Muita gente no interior da grande área do Robordosa. De resto, o Robordosa coloca lá toda a equipa. Aí está canto movimentado. A bola ali para a zona de Pedro Pauleta. Ainda consegue o cabeceamento, mas depois é alguém é apanhado em posição de...
0: Não há falta, penso que é a falta de Pedro Pauleta, foi isso que empurrou. Quem empurrou o jogador pelas costas.
1: É, e portanto, pontapé livre para o Robordosa, já movimentado por Dani Carvalho, a tocar para Nuno Moreira. Vai deixar depois para Rui Filipe. Rui Filipe, à saída da grande área, dá mais à frente em Ruben Gonçalves. Lateraliza em Miguel Silva. Outra vez para Ruben Gonçalves. Avança Ruben Gonçalves. Tem pela frente Morgan. Atrasa para Rui Filipe. Ruben Gonçalves lateraliza na esquerda em Miguel Silva. Miguel Silva para Rui Filipe, encostado à linha, na esquerda. A deixar em Diogo Almeida. Deixa escapar Miguel Silva a bola. Ao lançamento para a formação do Alpendurada. Godelias para efetuar este lançamento de linha lateral. A entrada do meio campo ofensivo, 66 minutos, 1-1 no marcador, empatada esta eliminatória da Taça de Portugal. É a primeira eliminatória. Aí está Mica a levantar para a esquerda para Diogo Almeida, a dar curtinho para Ruben Gonçalves, a meter para Pipo. Pipo vai avançando pela esquerda, faz a diagonal para dentro, faz o passe para Diogo Almeida, tenta a devolução, primeiro Carlos Postiga a encaixar a senha, problema, veio até à linha limite da grande área, guarda-redes do Alpendurada, vai bater lá na frente, aí está a bater Carlos Postiga, mas para a zona onde aparece Edgar Teixeira, vai com ele Ismael Pinto, não desistiu de lance, acabou por cabecear, mas Pedro Pauleta vinha um pouco atrasado, acabou por não chegar. Primeiro Dani Carvalho a ficar com a bola, já deu para Rui Filipe, o central avança no terreno, lateraliza agora na esquerda em Miguel Silva, mete ao longo da linha à procura de Ebrima. Primeiro Gonçalves Uzarte vai bater lá na frente, a bola para o espaço vazio, mas apareceu lá de repente Ismael Pinto, está a fazer quilómetros. É um grande jogo de Ismael, Pedro.
0: É, e sempre atento, e agora uma falta também de Pedro Pauleta sobre o Edgar Teixeira, e o árbitro da partida a marcar prontamente essa falta favorável ao Robordosa.
1: É já movimentada por Nuno Moreira a tocar para Rui Filipe. Rui Filipe vai tocar para Miguel Silva, este encosta junto à linha para Diogo Almeida, mete para dentro para Rui Filipe, aproxima-se Parini, deixa agora para Ruba Gonçalves, perseguido por João Santos, é para Mica, para Rui Filipe, depois Gonçalves Uzarte a ganhar o lance, a bola fica em Samu, levanta para a esquerda, à procura de Ismael Pinto, primeiro Edgar Teixeira a atrasar e não consegue evitar o campo Dani Carvalho. Dani Carvalho diz que foi dentro, mas o árbitro, o assistente de José Santos, a considerar que há pontapé de canto para a equipa do Alpendurada.
0: Fica a dúvida, Dani, continua a protestar.
1: É, daqui é muito difícil, até porque não se notam as linhas, não é?
0: E é difícil para nós também para o árbitro auxiliar. Fica a sensação que a bola não chegou a sair. Pela forma como Dani protestou o lance, fica com essa sensação, mas o árbitro não estava mesmo ali em cima da linha de fundo para ter essa certeza. O que é certo é que é mais um.
1: É, canto batido, chegada à baliza, afasta Dani Carvalho, apunha, mas acaba por ser tocado dentro da pequena área. Falta para o Robordosa. Dani Carvalho ainda a protestar do canto. Estamos com 68 minutos. A partida está agora numa fase decisiva. A ver, vamos Daniel Ferreira mais. Para já só Eurico Couto com uma substituição, a saída de Guga para a entrada de Pipo. Mas Pipo também ainda não apareceu na partida, não é, Pedro, nos minutos que esteve em campo?
0: Não se nota a sua presença.
1: E para já Daniel Ferreira mantém os três, tem mais jogadores em exercícios de aquecimento, mas não dá mostras.
0: E vai entrar Luís Gonçalves.
1: Na equipa do Robordosa.
0: Sim.
1: É um homem para o meio campo. E um homem muito perigoso também em lances de bola parada. Aí está, Carlos Postiga, a entregar mal. A dar com os pés para Ema. Depois resolve Fábio Rodrigo. Acaba por recuperar Mica. A tocar para Pipo. Fez ali o túnel, mas acabou por deixar a bola escapar pela linha lateral. É arremesso para a formação do Alpendurada.
0: E Postiga com pés hoje, de facto, não está assim muito feliz.
1: É.
0: As coisas não estão a sair.
1: Há lançamento para ser efetuado por Carlos, por Fábio Rodrigo. Vai lançar ao longo da linha Fábio Rodrigo para Ismael Pinto, ainda consegue cabeceamento, mas a bola depois entra em Edgar Teixeira, atrasa tudo na direção de Dani Carvalho. O guarda-redes de Robordosa devolve a Edgar Teixeira. Este mete mais à frente em companheiro, bater a bola contra Ismael, a ganhar lançamento de linha lateral. Edgar Teixeira a efetuar o lançamento, depois Pipo mete ao longo do corredor, acelera Ema e depois bem Marcos Valente foi fechar à esquerda com o Carrinho a cortar para fora. Novo lançamento para a formação de Robordosa, praticamente no enfiamento da grande área do Alpendurada. A bola em Ema, em luta com Fábio Rodrigo, a bola sai pela linha final, ponta, pé de baliza para a equipa do Alpendurada.
0: Vai ser Diogo Almeida. Tenho essa sensação que é o 77 do Robordosa que vai sair.
1: É, e Pipo poderá vir aqui para esta zona lateral com Luís Gonçalves a reforçar ali aquela zona de meio campo. Será isso que vai acontecer, provavelmente. Lá está. Saída de Diogo Almeida para a entrada de Luís Gonçalves. Ao minuto 71. Pipo poderá vir para o corredor, digo eu.
0: O número é o 9, não temos aqui ninguém com o número 9, portanto só pode ser o 6, não é?
1: E a placa apareceu, vai entrar, não? Sim, e vai entrar e sai, não, é a Brima quem sai. Havia ali também um problema na placa, sai a Brima. Afinal não é Diogo Almeida, primeiro o 77, mas não, é o 97. É a Brima e a entrada de Luís Gonçalves.
3: 97 é Brima. E entra com o número 6, Luís Gonçalves.
1: Luís Gonçalves, que é um médio, mas parece-me que se vai posicionar ali como ponta de lança, não é, Pedro?
0: É verdade, as placas tinham ao contrário, tinham no 77 e o 9, mas afinal era o 97 e o 6.
1: É, e Luís Gonçalves passa a ser o ponta de lança desta equipa do Robordosa, parece-me. Pipo poderá também ali jogar naquela posição, será Pipo e Luís Gonçalves vão jogar ali lado a lado. Para já, a bola em Jean-Luc Godelias, a meter para o corredor central para Marcos Valente, a meter para Gonçalves Uzarte, tenta dar para Ismael Pinto, antecipação de Miguel Silva, depois para Diogo Almeida. Diogo Almeida a tentar dar para Pipo, não consegue chegar, a bola sai ao lançamento para a formação do Alpendurada, lançamento na direita para Jean-Luc Godelias. Estamos com 27 minutos deste segundo tempo. Mantém-se o empate a uma bola. Foi neste período, mas na primeira parte, que basicamente surgiram os golos na partida. Aos 24 minutos, Rui Filipe deu vantagem ao Robordosa.
0: E agora o Diogo Almeida faz empurrar pelas costas o Godelias e o Arte muito bem a marcar uma falta favorável à equipa do Alpendurada.
1: Uhum. E dizia eu, Rui Filipe, aos 24 minutos a fazer o primeiro, aos 26, Morgan a empatar para o Alpendurada. Para já, o Robordosa com duas alterações, as saídas de Guga e também de Ebrema para as entradas de Pipo e Luís Gonçalves. O Alpendurada ainda não mexeu. E agora ali, bola para fora, lançamento para a formação robordosense. Não é falta mesmo. A entrada do meio-campo ofensivo é Nuno Moreira e o jogo adquire muito qualidade, Pedro, nos últimos minutos.
0: Sim, sem grande ponto de interesse. De facto, as duas equipas a baixar muito, muito o ritmo também. Estamos a falar ainda do terceiro jogo oficial, né, nesta época. Ainda há muito para trabalhar, mesmo os índices físicos não estão na sua plenitude. E agora é mais uma vez um lance-bola parada e é Diogo Almeida quem vai efetuar vai marcar o livre. Frente à área do Alpendurada.
1: É, a entrada do meio campo ofensivo, aí está a bola metida, cabeceamento a surgir e depois o remate à meia volta de Mica, mas sem preparação, a bola sai muito longe da baliza, pontapé para Carlos Postiga, mais uma vez o pontapé de baliza a não sair bem, ainda assim Rui Filipe acaba por tocar na bola e o Alpendurada a ganhar lançamento de linha lateral. Daqui a nada, acredito, as equipas vão começar a pensar no prolongamento, Pedro. Não é porque estamos já com meia hora de jogo, ainda 15 minutos pela frente. A ver, vamos, se há um golo para evitar o prolongamento. Com certeza é algo que nenhuma das equipas quererá. É para já Diego Parini com a bola no corredor esquerdo. Parini ali a ficar com o esférico, a dar depois para Fábio Rodrigo, a meter outra vez para Parini, avança pelo corredor canhoto, faz o passo para Ismael, a bola entra na grande área, João Santos a cair, e o árbitro...
0: Mas dá a simulação.
1: É, a dar amarelo a João Santos por simulação.
0: É, nada a dizer, acho que é evidente, não há o protesto por parte do jogador e fiquei ideia que é bem assinalado este. É,
1: tentou cavar ali uma grande penalidade, acaba por ver cartão amarelo João Santos, o médio da equipa do Alpendurada, que vai mexer, e é precisamente João Santos quem sai da partida para a entrada de Dani. É, troca por troca. Dani, reforço do Alpendurada, que de resto Daniel Ferreira conhece bem dos tempos ainda do Vilarinho, mas Dani na época passada alinhou no Maia Lidadora, acabou por ajudar a equipa Maiata a subir ao Campeonato de Portugal. A bola para fora, tocada precisamente por Dani, lançamento para Edgar Teixeira no lado direito. Numa altura em que estamos com 76 minutos, 31 desta segunda parte, o placar aqui no Azevedo vai assinalando Rubordosa 1, Alpendurada também 1.
2: Vai-se mantendo o empate a uma bola entre Rubordosa e Alpendurada, resultado que vem da primeira parte. Nos outros jogos desta primeira eliminatória da Taça de Portugal, o Marco 09 vai vencendo no peso da Régua o Régua por 1-0. Ainda não há golos entre Maia Lidador e Vila Meã. O Paredes, fora de casa, já deu a volta ao marcador. Novamente Francisco Canário a marcar e já virou o resultado para 2-1. O Sulurissense mantém-se também na frente do marcador com um 0, gol de Fanu, bem no início do jogo. E o Sinfãs também vai vencendo o Sporting de Espinho, também por 1-0. Ontem à noite o Passos Ferreira foi afastado da Taça de Portugal pelo FAF. Ambas equipas são da Série A, da Liga 3. O gol marcado no Nuno Sequeira só foi no prolongamento. Também já se joga a segunda liga, a quarta jornada. Esta manhã o Amarante, o Benfica B, terminou com a vitória da equipa amarantina, a primeira esta temporada, e a esta hora joga-se o Porto B Penafiel, com o Penafiel a vencer por 1-0, e ainda não há golos entre o Felgueiras e o Chaves. Regressamos ao Complexo Desportivo do Azevedo para acompanhar esta segunda parte entre Rubordosa e Alpendurada.
1: Estamos de regresso ao Azevedo, estamos a entrar, estamos com 78 minutos, 1-1 no marcador, a partida aproxima-se dos 90, começa a pairar o espectro do prolongamento. Para já, a equipa do Alpendurada com bola, afasta Mica, a bola entra em Fábio Rodrigo, vai avançando pelo corredor esquerdo, Fábio, ainda Fábio a parar, tem adversário pela frente, depois é Ema a cortar pela linha lateral, há arremesso de lado para a equipa do Alpendurada, já próximo da grande área do Rubordosa, lançamento efetuado, vai tirar um cruzamento, atenção a Pedro Pauleta, está no interior da grande área, ali a conseguir a perder a bola para adversário, a defensiva do Rubordosa não deixou o jogador virar-se para a baliza, depois Pipo não consegue dar a melhor sequência à jogada e o Alpendurada volta a ficar com a bola. Pipo não entrou bem no jogo, Pedro.
0: Não, certamente que o treinador do Urico Couto queria que Pipo mexesse com a partida, que pegasse no jogo, mas isso não está a acontecer.
1: É para já... 1-1 no marcador, a bola fora das quatro linhas, arremesso para Edgar Teixeira, a meter em Rui Filipe, este vai levantar para o ataque, tira Gonçalo Zuzarte, a bola depois para Gianluca Godelias, invade o meio campo contrário, tenta colocar na zona lateral, mas o passo sai mal para Ismael Pinto, há lançamento para a equipa do Rubordosa, Miguel Silva para este lançamento de linha lateral. Aí está Ismael a lançar na direção de companheiro. A bola recuperada por Dani, mas com falta sobre... foi falta de Godelias sobre Diogo Almeida. Há pontapé livre para a equipa do Rubordosa. alguns jogadores já a notar-se a fadiga do jogo, não é, Pedro?
0: Sim, é que há pouco estamos a falar no terceiro jogo da época e obviamente que ainda há muito, muito a trabalhar e sobretudo a parte física que... E agora, canto Zuzarte a deixar-se antecipar por Luís Gonçalves e a ceder o pontapé de canto. Queixa-se que, e é verdade, que o Luís Gonçalves terá tirado a chuteira, que acerta a quarta partida do pontapé de canto, é mais um lance de bola parada. E é nesse lance que o jogo tem, até o momento foi decidido. E quando faltam cerca de 10 minutos para terminar a partida, pode ser um lance muito perigo para a equipa do Robordosa.
1: Aí está, 10 minutos para o final da partida, 1-1 no marcador, canto para o Robordosa na esquerda, vai ser movimentada a bola lá no interior da grande área, ali um desvio de Nuno Moreira com um calcanhar, a bola embate no homem do Alpendurada, sai a jogar Fábio Rodrigo. Mas o árbitro interrompe, diz que há novo canto para a equipa do Robordosa. Agora é Diogo Almeida quem vai movimentar. Mais um canto para o Robordosa. É o segundo consecutivo. Aí está a bola que vai ser batida para o interior da grande área do Alpendurada. Pipo ainda veio fora da grande área. Tirar ali um homem da marcação. Demora de Diogo Almeida. Vai bater agora. Ali a afastar a defensiva do Alpendurada. Existência de Ema. A bola no ferro. Bem, era um grande golo de Ema. Grande oportunidade para a equipa do Robordosa. Ainda mais é Mica a tentar ganhar ali alguma coisa. Em luta com o adversário. Ganha pontapé de baliza à equipa do Alpendurada. Mas há pouco Ema a enviar a bola à trave da baliza de Carlos Postiga. Um remate mais em jeito do que em força. A bola bate com estrondo na trave da baliza de Carlos Postiga. Grande oportunidade para a formação robertuzense.
0: Sim, bem, boa intenção, um lance pensado à entrada da área depois na sequência do pontapé de canto, fazer tudo bem. E a bola a bater na barra. Felicidade agora para a equipa do Alpendurada.
1: É, está a pontapé de baliza para Carlos Postiga, a bola para uma zona lateral, vai tirar Mica, a bola entra depois em Pariri, a entrar no meio campo contrário, é carregada em falta, pontapé livre para a formação alpenduradense. 82 minutos, 8 para os 90. E Daniel Ferreira, será que está a guardar substituições para o prolongamento, se vier?
0: Pois, já não se vê qualquer movimentação, tem três homens em exercícios de aquecimento e não se vê agora mais um jogador para exercícios de aquecimento e não se vê para já grandes movimentações por parte do Daniel para mexer com a equipa.
1: Últimos minutos, acredito que as equipas também vão arriscar menos, Pedro, não é?
0: Pois, sabem que ainda têm meia hora para de jogo e portanto não é, diria que se fosse para o campeonato, se calhar arriscassem um pouco mais, porque estamos a falar dos pontos que,

0: Depois entra em Edgar Teixeira, está no corredor central, lateral direito, vai colocar na linha, vai lá Fábio Rodrigo, atinge Mica, à ponta, pé livre para a equipa do Rebordosa. Pedem amarelo os homens do Rebordosa. Fábio Rodrigo.
1: Muito bem o árbitro da partida, acho que está a ser dos melhores elementos em campo, de facto não se deixar intimidar nem impressionar. Parece um árbitro com... não conheço este José Santos. Vou ter a oportunidade também de, parece-me, que impõe a sua autoridade sem ser demasiado excessivo na mostrar.

0: facto uma falta merecedora de cartão amarelo, quando é também simulação por parte dos jogadores, uma excelente também arbitragem deste árbitro José Santos.
1: Qual. É, exatamente, uma excelente arbitragem aqui esta tarde no Azevedo. Estamos a 6 minutos dos 90. O jogo pode ir para prolongamento. Para já, pontapé livre para o Robordosa. Livre que vai ser movimentado por Ruben Gonçalves, lado direito, no corredor direito. Bola metida lá no interior da grande área. Ali, de confusão, depois tira a defensiva do Alpendurada. A cabecear Zuzarte fez a bola embater num companheiro. Insistência do Robordosa, pontapé do meio da rua. De Ema, mas para a bancada, Pedro.
0: Bem pensado, mal executado. De facto, um pontapé sem sentido a passar sobre o ar toda a área e para trás para as bancadas. E agora, pontapé de baliza para a equipa do Alpendurada.
1: É para Carlos Postiga bater. 5 minutos para os 90. Quando o Marco vence agora por 2-0 na régua. Portanto, o Marco
0: taça.
1: Com
0: a... Não há taça na régua, não é?
1: E
0: não,
1: curiosamente, o Marco vai apanhar o vencedor do jogo entre Maia Lidadora e Vilamiã. Ou seja, o Marco vai ter como adversário, garantidamente, um ex-treinador do clube encarnado, não é? Ou Vogue ou Rafael Sousa. Aqui o vencedor vai defrontar quem passar esta eliminatória, o Robordosa ou o Alpendurada. Têm boas possibilidades de atingir a terceira eliminatória porque vão apanhar equipas dos distritais ou de Santarém ou de Porto Alegre. Portanto, ia jogar em casa, o que deixa boas perspectivas também para a segunda eliminatória, para uma destas equipas, quem conseguir passar, obviamente.
0: Sim, sem dúvida, porque... E depois penso que a partir da terceira já começa a entrar os clubes já

0: Pipo, a levantar o jogo muito mal nesta fase, não é? Sim. Muito mal jogado.
1: Caiu muito no rendimento nesta segunda parte. De facto, um jogo com muito, muito faltoso, sem grandes motivos de interesse. Quebrou há pouco com aquela bola que foi à barra por parte da equipa do Rebordosa, mas acho que se for como na primeira parte, em quarto, a partida não deu qualquer sinalética para o tempo de descontos. Se calhar daqui a pouco também nos preparamos para dentro de 3-4 minutos para o fim da partida.
0: É para já pontapé livre para a equipa do Alpendurada. Ismael Pinto ainda no interior do círculo central, bola metida lá no interior da grande área e encaixa Dani Carvalho. Dani Carvalho vai meter manualmente na direção do Miguel Silva, mete ao longo do corredor para Pipo, dificuldades na recepção, tira Parini de qualquer maneira, a bola para fora, há lançamento favorável à equipa do Rebordosa, já efetuado, bola em Rui Filipe, mete para Nuno Moreira. Está a saída da grande área, saída da meia-lua, a meter depois para Diogo Almeida, esta para Miguel Silva, falta de Diego Parini, a atingir o adversário, pontapé livre para a equipa do Rebordosa. Isto vai mesmo para prolongamento, Pedro, não é?
1: O arriscam mais um pouco as equipas, ou então
0: já estamos com 89 minutos, portanto.
1: No nível do jogo jogado não parece que as coisas possam mudar muito. Talvez num lance bola parada que as coisas possam de facto ser diferentes. Porque é o que tenho, o que aconteceu nesta partida a nível de golos, e portanto estão duas equipas muito iguais, muito do seu campeonato por aquilo que se vê, e portanto não há supremacia. Se fosse, digamos, um jogo para o campeonato, diríamos que o empate era bom para as duas equipas. Sendo jogo para a taça, as coisas têm que ficar definidas, e se formos a prolongamento, também me parece que as coisas estão a proporcionar para isso.
0: É, para já a formação do Rebordosa ainda tenta ir para o ataque, ali um corte de Dani, insistência de Edgar Teixeira, a bola depois em Ruben Gonçalves, a perder para Fábio Rodrigo a deixar a bola escapar pela linha lateral, lançamento para Mica, a meter na zona de Luís Gonçalves. Vai lá Marcos Valente e vai ser exibida a placa com tempo de compensação. A ver, vamos quanto tempo mais
1: minutos
0: vai dar a José Gonçalves.
1: Minha aposta, deixa ver.
0: Entramos no período de 4 minutos, aí está. É o tempo que resta para alguma das equipas evitar o prolongamento. Há lançamento para a equipa do Rebordosa. E uma segunda parte, até começou bem a segunda parte, Pedro, mas
1: baixou,
0: aos poucos baixou muito de segunda parte, Pedro, mas
1: baixou,
0: aos poucos baixou muito de qualidade. Tem sido um jogo paupérrimo nesta altura. É Ismael com bola, a meter depois em Diego Parini, a bater longo, tentativa de chegar a Rafa Teixeira, a bola sai, lançamento favorável para a equipa do Rebordosa, Edgar Teixeira para este arremesso de linha lateral, a bola entra em Ema, vai avançando pelo corredor, corte de Samu, novo lançamento para a formação do Rebordosa. Lançamento já efetuado, bola para Pipo, ali perseguido por Samu, atrasa na direção de Rui Filipe, pontapé longo, tira de cabeça Godelias fica com a bola, ainda Godelias, vai bater lá na frente, Rui Filipe a amortecer de cabeça, depois acaba por Ismael Pinto a tentar ganhar o lance, perde para Miguel Silva, coloca no corredor central, é para Ruben Gonçalves, este a deixar para Ema, invade o meio campo contrário, é perseguido por Rafael Teixeira, ainda Edgar Teixeira, Rafa Teixeira depois a ganhar a Dani, mas com falta, pontapé livre para a equipa do Rebordosa. Com certeza vai bombear a bola para o interior da área, porque Rui Filipe já sobe até à grande área contrária, onde os centrais do Rebordosa também, Nuno Moreira, livre no corredor direito, mas à entrada do meio campo ofensivo, é Ruben Gonçalves para bater, vai meter a bola lá à entrada da grande área, vai tirar Marcos Valente, insistência de Ema, a meter para Pipo, pode levar perigo, sai cruzamento,
1: mas fora
0: encaixa
1: do jogo.
0: Carlos Bustinho.

0: épica, mas já não valia fora de jogo ao ataque do Robordosa, Pedro.
1: É, e agora também uma certa precipitação por parte da equipa do Postiga, que quando faltam cerca de 2 minutos para o fim da partida e para o tempo do prolongamento, não havia essa necessidade rápida de repor logo a bola.
0: É para já a bola, Anha!
2: Fica Pipo!
1: E vamos precisar de óculos.
0: Nuno Moreira.
1: O boné, pá. Agora para o prolongamento.
0: Aqui é habitual. O sol bate-nos de frente aqui na zona destinada à imprensa. Temos dificuldade.
1: Se fosse um jogo de 90 minutos, não tínhamos esse problema, não é?
0: Exatamente.
2: Um minuto, malta.
0: É. O jogo está próximo do prolongamento. 1-1 no marcador. Curiosamente, estas equipas jogaram entre si para num jogo de pré-época e o jogo terminou precisamente empatado a uma bola. Portanto, há aqui a repetição desse jogo de preparação de pré-temporada que efetuaram um dia ou dois depois de terem sabido que iriam jogar juntos na Taça de Portugal, mas esse jogo de preparação já estava marcado. É para já a equipa do Robordosa no ataque. Edgar Teixeira é puxado
1: e Dani é que me tirou melhor,
0: por Parini, e sai amarelo para o médio do Alpendurada.
1: Pode ser o último lance a partir da mil.
0: É, exatamente.
1: E agora com um erro crasso de facto de Dani, que faz uma simulação no seu meio campo sem ninguém nas costas, a dar a bola de mão beijada para a equipa do Robordosa, que na sequência desse lance acaba por ter um... E se acontece o golo do Robordosa, Dani ficará ligado a este golo.
0: Aí está a bola, pontapé livre para a equipa do Robordosa. Pode ser o último lance da partida. Ruben Gonçalves para movimentar. Muita gente à entrada da grande área do Alpendurada. Depois deste lance, o árbitro vai apitar para prolongamento, se não houver golo. Aí está, bola batida, cabeceamento de Rui Filipe, ainda um pontapé acrobático, vai afastar Dani, mas entrega a Ema. Atenção, bola metida lá dentro da grande área, confusão, tira Marcos Valente, complementa Gonçalves Uzarte, termina a partida. Termina o tempo regulamentar, há prolongamento aqui no Azevedo, final dos 90 minutos, empata uma bola, jogo, resultado feito ainda na primeira parte, aos 24 minutos, Rui Filipe fez o gol do Robordosa, aos 26, Morgan empatou. Rápida passagem pelo estúdio, já aqui voltamos para o comentário a estes 90 minutos.
3: Segue-se o prolongamento no complexo esportivo do Azevedo, o resultado mantém-se no 1-1, resultado que vem da primeira parte. O Rui Filipe adiantou o Robordosa aos 24 minutos, mas Morgan empatou para o Alpendurada logo aos 26. As outras partidas da primeira eliminatória da Taça Portugal também estão a terminar. Até o momento o Marco vai vencendo por 1-0. Ainda não há golos no Mailedor, que também tudo indica que será para prolongamento. Fazemos um compasso de espera. Enquanto isso, ouvimos os comentários finais destes 90 minutos.
0: É, vamos lá então ao comentário a estes 90 minutos, sobretudo a esta segunda parte, uma segunda parte que até começa bem com uma entrada forte do Robordosa, mas o jogo ao longo desta segunda parte foi caindo e muito de qualidade. Uma segunda parte pobre.
1: Sim, uma segunda parte fácil de analisar e de resumir, praticamente um trabalho muito melhor a equipa do Robordosa nos primeiros 10 minutos. A espaços, a equipa do Alpedrada consegue também equilibrar o jogo e praticamente não tivemos grandes lances de perigo neste segundo tempo, uma segunda parte que se resume a isso mesmo, sem baliza. Há um lance que de facto mais perigoso é na sequência de um pontapé de canto, acaba por a bola e também ser rechaçada e depois num cruzamento ir bater na trave da baliza do Alpendurada, mas fora disso Daniel Ferreira faz apenas até o momento uma alteração,
0: duas
1: alterações, perdão, isso é, o mesmo, as mesmas que fez também o treinador do Eurico Couto. E portanto vamos ver o que é que nos espera estes mais 30 minutos de prolongamento, porque nesta tarde tem que ser daqui um vencedor.
0: É, isto obviamente vai condicionar também já agora, para os nossos ouvintes, vai condicionar a nossa segunda edição de grande encontro. Dependerá também muito se ainda haverá grandes penalidades, porque poderá atrasar e muito essa segunda edição de grande encontro, se depois vier até a ser emitida essa segunda edição em direto, já que este prolongamento mais uma eventual grandes penalidades vai atrasar muito a nossa primeira edição, portanto, mas vamos ainda aguardar para já as equipas ouvirem ali instruções no junto dos bancos. O prolongamento vai começar daqui a pouco, daqui a instantes voltamos então ao Complexo Desportivo do Azevedo. Para já, prolongamento neste derby regional, primeira eliminatória da Taça de Portugal, final dos 90 minutos, Rebordosa 1, Alpendurada também 1.
3: Está tudo dito sobre estes 90 minutos, mas ainda há mais, vamos ter pelo menos mais 30 minutos de este Rebordosa Alpendurada, jogo que terminou empatado. Não foram suficientes 90 minutos para saber um vencedor desta primeira eliminatória da Taça de Portugal. Entretanto, vão terminando os outros jogos desta eliminatória. O Marco ainda vai vencendo por 1-0, uma vantagem construída bem no final da primeira parte com o gol

0: tem uma ideia de quem poderá ser o seu próximo adversário na segunda eliminatória, que, ao que tudo indica, será o Naval 1893, que vai vencendo a Associação Desportiva Nogueirense, fora de casa. O 1-0 é o resultado ao momento, de que já se encontra bem perto do apito final. O Amarante também já conhece, Amarante esse que conquistou a primeira vitória na segunda liga, venceu hoje de manhã às 11 horas o Benfica B, um gol de Melvin Costa por 1-0. O Amarante irá defrontar o Ponte da Barca, que eliminou o Montalegre nas grandes penalidades, 5-4, e assim já é conhecido mais um adversário da equipa da região. E o Penafiel também já sabe que vai jogar contra o Oliveirense da Liga 3, que afastou ontem o Penelva do Castelo por 4-0. Voltemos então ao complexo desportivo do Azevedo para perceber se já está tudo a postos para este prolongamento.
1: Está tudo a postos, Gonçalo, para o início do prolongamento, primeira parte do prolongamento, primeiros 15 minutos saiu a formação do Alpendurada. Não vislumbrei qualquer alteração para esta entrada de prolongamento. As equipas regressam com os mesmos 11 com que terminaram os 90 minutos. Recordo empate a uma bola, um resultado feito ainda na primeira parte. Rui Filipe adiantou Robordosa aos 24 minutos. Morgan igualou aos 26. Para já é a formação do Alpendurada com bola. É Gonçalo Zuzarte a levantar para o ataque. Afasta Miguel Silva. A bola depois para Dani. Dá para Samu. É desarmado por Luís Gonçalves. Volta a recuperar a formação alpenduradense com Godelias a ganhar ali a bola. Ainda Godelias com bola. A meter mais à frente para a corrida de Pedro Pauleta. Primeiro Rui Filipe vai afastar. A bola vai entrar depois em Luís Gonçalves, entrega mal Luís Gonçalves, a deixar em Fábio Rodrigo, faz o passe para Rafa Teixeira, passa Rafa Teixeira, vai para a grande área, Rafa Teixeira mete para dentro, é para Ismael Pinto a rematar, mas a bola sai muito longe do alvo, Pedro.
2: Sim, não acerta um jogador do Bordada que dá para o canto. Canto.
1: É isso.
2: Podia ter feito melhor, mas a bola ainda a ressaltar um jogador do Robordosa e a dar um pontapé de canto, principalmente do lado em que o Alpendurada marcou o seu gol.
1: É por intermédio de Morgan, que já não está em campo. Há pontapé de canto para a equipa do Alpendurada. Final dos 90 minutos, empata uma bola. Estamos no prolongamento. Bola para a entrada da área. Afasta Mica. Sem cerimónia. A bola para fora. Há lançamento para a formação do Alpendurada. Lançamento para ser efetuado na direita por Gianluca Godelias. Este lateral reforço ex-Rezende, que foi treinado no início da temporada passada por Daniel Ferreira, antes do agora treinador do Alpendurada, rumar ao Tirsense. Para já a equipa do Alpendurada no ataque. A sair um cruzamento, mas a bola para fora. Há pontapé de baliza para o Robordosa. A ver, vamos o que é que nos vai dar este prolongamento. Se vai manter assim ou se vamos ter a decisão através de pontapés da marca de grande penalidade. Para já é Dani Carvalho a levantar para o meio campo contrário. Bola a ser tirada por Samu pela linha lateral. Lançamento na esquerda para Miguel Silva. Toca em Mica. Mica ali a ser desarmado por adversário, por Parini. Avança Parini. Tenta ali o passe. Ainda ganha o ressalto. Ainda Parini com a bola. A atrapalhar-se. A cair. E sai a transição da equipa do Robordosa. Bola metida na frente. É para a velocidade de Pipo. Vai com ele Gonçalo Zuzarte. Leva a melhor o central do Alpendurada. Muito certinho também Gonçalo Zuzarte.
2: Sim, os dois centrais hoje do Alpendurada. Quer Marco Valente e Zuzarte. Uma excelente exibição.
1: Não sei se Zuzarte com esta exibição ganhou a titularidade. Até porque nos dois primeiros jogos do campeonato foi Pepe o titular.
2: Sim, mas Zuzarte já tinha... Já tinha gostado muito dele na época passada e hoje já fazer um excelente e muito certinho também o Marcos Valente. Acho que são uma boa dupla de centrais. E também o Samu, que é um jogador que é discreto, mas está em todo lado também.
1: Tal e qual. Aí está a equipa do Robordosa com bola. Depois Pipo a meter para fora. Lançamento para Fábio Rodrigo na esquerda, o capitão do Alpendurada.

0: Aí está Fábio, à procura de um companheiro. Marcações cerradas, vai dar para Rafa Teixeira, tentava meter para Parini, afasta Nuno Moreira para o meio campo contrário, Zuzarte a dominar, dá para Marcos Valente, despacha na frente, cabeceamento de Parini, depois também cabeceamento de Godelias, é para a velocidade de Ismael. Ismael acaba por ficar com a bola, mas tem ali a pressão do adversário, tenta desenvencilhar-se de Rui Filipe. A cair no relevado, vai lá Samu a ganhar na raça, a tocar para Parini, a descongestionar o jogo, a meter para Fábio Rodrigo, está na meia esquerda, a passar por Ema, já passou, avança Fábio Rodrigo, toca para Rafa Teixeira, sai cruzamento rasteiro, era ali para o remate de Pedro Paulenta, mas a defensiva do Robordosa afastou, ganha canto, a formação do Alpendurada, o segundo neste prolongamento, Pedro.
1: Sim, e mais uma vez é Ismael, o marcador oficial de cantos do Alpendurada, que vai mais uma vez então efetuar este pontapé de canto.
0: É, uma coisa é certa, Marco de Canaveses vai ter uma equipa na segunda eliminatória, o Marco que ultrapassou o Régua, de resto diga-se sem surpresa, não é? O Marco da Liga 3, Régua dos distritais de Vila Real, a equipa encarnada a fazer o que lhe competia e a garantir a passagem para, e agora mais um canto batido, bem batido por Ismael Pinto e Dani Carvalho com as duas mãos a afastar por cima da trava.
1: Já vi esse canto hoje na primeira parte também, porque é um canto muito idêntico ao que o Ismael também marcou, uma bola muito, muito chegada ao guarda-redes, quase no segundo posto, e tem que estar muito atento, como tem estado o Dani Carvalho para segurar a bola.
0: Só que agora o canto é da direita e para Fábio Rodrigo, viajou da esquerda para a direita para movimentar. Fábio Rodrigo vai bater este pontapé de canto, estamos com 6 minutos do prolongamento, canto já movimentado, a bola ali para Rafa Teixeira, tenta colocar em companheiro, tira a defensiva de Robordosa, a bola fica a pingar à entrada da grande área, vai ainda Rafa Teixeira rematar, defende Dani, o remate de ressaca de Pedro Paulenta, à entrada da pequena área, sai por cima, Pedro.
1: Sim, foi mais um aliviar da bola, do próprio da finalização, a bola sai para muito forte, ali pedia-se uma recarga muito mais em jeito do que em força, e o Pauleta manda praticamente aliviar a bola para as bancadas.
0: É pontapé de baliza para o Robordosa, é Dani Carvalho para bater, quase 7 minutos da primeira parte deste prolongamento aqui no Complexo Desportivo do Azevedo, depois de um empate a uma bola no final dos 90 minutos, é para já o Alpendurada, Ismael Pinto vai com bola, Ismael Pinto face lateral da área, aparece lá Miguel Silva a limpar pela linha lateral, arremesso para o Alpendurada, é na projeção da área do Robordosa, entra melhor o Alpendurada neste prolongamento, Pedro.
1: Sim, sem dúvida, o Alpendurada praticamente acercou-se da área do Robordosa, o Robordosa não saiu ainda uma única vez para criar perigo na área do Alpendurada, e o Alpendurada já com várias vezes já criou perigo na área do Robordosa.
0: É, e agora uma falta de Samu no interior da área do Robordosa, pontapé livre para a equipa da casa. Pontapé livre que vai ser batido por Dani Carvalho. 7 minutos desta primeira parte do prolongamento no Azevedo, derby regional entre Robordosa e Alpendurada. Dani Carvalho para bater, levanta para o meio campo contrário, a bola vai para uma zona lateral, cabeceamento em devolução de Jean-Luc Godelias, sobe muito, cabeceamento também de Dani, a bola no círculo central, tentativa de desmarcação de Rafa Teixeira, não entra, a defensiva do Robordosa resolveu, e depois uma falta sobre Mica, pontapé livre para a equipa de Robordosa, vai haver dupla alteração na equipa da casa. A ver, vamos quem entra e quem sai. No Robordosa
1: saiu 20, Ruben Gonçalves.
0: Ruben Gonçalves vai sair. Saída de Ruben Gonçalves.
1: E também do 14, Ema.
0: E para a entrada de Bruno Pires.
1: Sai o 14, Ema.
0: E sai Ema.
2: Sai com o número 20, Ruben. E com o número 14, Ema.
0: Aí está.
2: E entra com o número 11, Checa.
0: Entra Checa e Bruno Pires.
2: Bruno Pires.
0: Portanto, alterações no Robordosa, saídas de Ema e também de Ruben Gonçalves para as entradas de Checa e de Bruno Pires. Eurico Couto a mexer, tentar dar frescura à equipa nesta fase da partida. O Alpendurada entrou melhor nesta fase do prolongamento. Para já é o Alpendurada com bola. Rafa Teixeira a perder para Mica. Aparece ainda Parini. Faz o passo para Pedro Pauleta. A tentar desenvencilhar-se de Nuno Moreira. A sofrer falta. Sai amarelo para Moreira. Pontapé livre para a equipa do Alpendurada. E é um livre algo perigoso, Pedro.
1: E o Pauleta ganha à frente a Nuno Moreira. E quando já se prepara a vibrar a baliza.
0: É porque se passa fica isolado.
1: Exatamente.
0: Não é.
1: Já estava um pouco longe de onde era, não era o último homem, o Pedro Moreira.
0: O Nuno Moreira, perdão.
1: Mas queria criar muito perigo. O Pedro Pauleta ganha muito bem a receber a bola de costas, a rodar para a baliza e o Nuno Moreira acaba por ter que fazer falta para travar o Pedro Pauleta.
0: É Ismael Pinto quem vai
1: e a sequência,
0: movimentar.
1: Vê também o cartão amarelo.
0: É exatamente, a ver também amarelo Nuno Moreira. Ismael Pinto para movimentar, praticamente em posição frontal, um pouco descaído para a esquerda. Barreira do Robordosa formada já no interior da área, 4 homens. E os adeptos do Alpendurada a fazerem-se ouvir. Estão aqui mesmo ao lado da zona de imprensa. Do outro lado ficam os adeptos do Robordosa. Ali alguns problemas com o local onde foi cometida a infração. O árbitro diz que é mais alguns centímetros atrás. Muita demora na movimentação deste pontapé livre. Vai dar autorização José Santos.
1: Não tem espuma para marcar as linhas.
0: É.
1: É verdade, não está com...
0: Não está. Não tem mesmo. Quem está vai dar autorização, José Santos, para a movimentação deste pontapé livre. É para Ismael a bater. Grande defesa de Dani Carvalho. Dani Carvalho tem sido um duelo interessante entre Ismael e Dani Carvalho. É, Dani Carvalho com mais uma enorme intervenção a parar o remate de Ismael Pinto e a ceder canto.
1: São os melhores homens da partida, já dão em destaque. É, acho que Ismael pela operada e o Dani... acho que este resultado sabe muito aquilo que Dani tem feito.
0: Aí está a canto batido, a bola para o interior da grande área, vai afastar Mica, não tem linha de passe, tenta colocar em companheiro, chega lá primeiro Fábio Rodrigo, foi da esquerda até à direita a ficar com a bola. Tentou a finta, perdeu para adversário, a variar de imediato o flanco, a equipa do Robordosa, Pipo vai meter para Checa, Checa vai entrar na grande área, aparece depois lá, quem? Ismael Pinto, em apoio defensivo. Enorme Ismael Pinto, grande pulmão de Ismael Pinto, uma grande exibição do extremo do Alpendurada. A bola em Parini para Pedro Pauleta perseguido para Edgar Teixeira. Pedro Pauleta vem a recuar no terreno, dá para Ismael Pinto, este afasta, mas antes uma falta sobre Pauleta, pontapé livre para a equipa do Alpendurada. Estamos com 12 minutos da primeira parte do prolongamento, daqui a pouco o intervalo deste tempo extra. Alpendurada melhor nesta primeira parte do prolongamento, Pedro, para já?
1: Sim, já tem dado Alpendurada praticamente. Alpendurada criou melhores oportunidades e há pouco falámos também.
0: Alpendurada praticamente não foi à baliza de Carlos Postiga, não incomodou pelo menos.
1: Sim, vai ser interessante ver esta equipa do Alpendurada se jogar à imagem, se calhar bem diferente do que os adeptos do Alpendurada estavam à espera da época passada, devido à forma como o Vítor Gamito. É muito diferente a maneira de jogar deste Eurico Couto, esse treinador que também passou por paredes e
0: Amarante.
1: Que, exatamente, e que tem um estilo próprio também de orientar as suas equipas, não é muito dado a grande jogo ofensivo, um jogo mais defensivo. Mas vamos ver o que nos espera também ainda também para esta época. Hoje é um primeiro jogo, uma primeira análise também àquilo que são as duas equipas que vamos acompanhar ao longo da época. Mas relativamente ao jogo, é como dizias, acho que o Alpendurada neste primeiro tempo do prolongamento está sem dúvida por si.
0: É para já a formação do Alpendurada a tentar partir para o ataque. Gonçalo Zuzarte levanta em balão para a zona de Pedro Pauleta. Afasta a defensiva do Robordosa. Bola depois para Samu. Entra no círculo central. Ainda Samu. Vai avançando Samu. Ainda Samu. Vai variar para a esquerda para Ismael. Ismael apanhado em posição irregular. A ideia era muito boa. Sim, de Samu.
1: Samu muito bem com os pés, mas a demorar muito tempo e também um pouco distraído o Ismael a deixar-se apanhar em fora de jogo.
0: Aí está a bola para Checa. Vai com Fábio Rodrigo também, fora de jogo assinalado ao ataque do Robordosa. Pontapé livre para a equipa do Alpendurada. Estamos a poucos segundos de José Santos terminar para esta primeira parte do prolongamento. Depois de uma rápida passagem pelo estúdio para recordar resultados, e vamos para a segunda parte do prolongamento e a ver, vamos se não vamos ter penaltis. Não?
1: Vamos ver.
0: Para já, a bola em Fábio Rodrigo. Toca em Parini. Parini mete mais à frente em Pauleta, mete para Ismael. Ismael vai fazer o quê? Já passou Ismael, é puxado por Rui Filipe. Tem que ver amarelo. Amarelo para o central e capitão do Robordosa. Ismael passou, foi claramente puxado, abraçado com as duas mãos por Rui Filipe.
1: Nada a dizer, acho que é daqueles amarelos que são bem mostrados e que não só foi contestação, mas está que tu és Ismael a fazer um jogaço.
0: Claramente, Ismael, o melhor do Alpendurada, sem dúvida. Excelente exibição. Talvez, como ainda tem forças depois de 105 minutos de jogo.
1: Mas talvez, como dizia há pouco tempo também, estava com alguém no intervalo que me falava de... E eu dizia isso mesmo, que o Ismael estava a ser o campo hoje, e alguém dizia também, se calhar para compensar aquilo que não fez no domingo passado, que de facto não teve ao seu melhor nível e hoje
0: quer mostrar outra vez. É uma grande exibição de Ismael Pinto. Já estamos na compensação desta primeira parte do prolongamento, que termina com um pontapé livre a beneficiar o Alpendurada, em posição frontal à baliza defendida por Dani Carvalho.
1: Se está recordado, a partida terminou também com um livre também do mesmo lado, foi favorável à equipa do Robordosa.
0: E agora a equipa de Robordosa com uma barreira cerradíssima. São 5 homens na meia-lua. Ismael ou Fábio Rodrigo, um dos dois para movimentar.
1: Fábio.
0: Vai ser mesmo Ismael a bater contra a barreira. Arcelto, remate, gol!

0: de Pedro Paulenta a fazer o segundo, a consumar a reviravolta. No último lance da primeira parte do prolongamento, livre batido por Ismael Pinto, a bola bate na barreira, mas sobra para o interior da área, onde ali mais ou menos na zona do penalti, Pedro Paulenta desfere um remate mortífero para o fundo da baliza de Dani Carvalho e o Alpendurada faz a remontada, Pedro.
1: Sim, é uma Alpendurada que dissemos neste programa, para resumir, uma vez que o arco da partida, após o golo, deu logo por terminada a primeira parte do prolongamento. Neste momento as equipas estão já em tempo, num curto intervalo para do primeira parte do prolongamento. Nós diríamos que era o último lance que ia ser o último lance da primeira parte do prolongamento, é o mesmo para acontecer, num livre muito bem marcado também por parte da equipa do, mais uma vez, a Ismael a bater o livre, a bola com muitas carambolas a sobrar para o interior da área, onde aparece de forma isolada, no meio de vários jogadores, Pedro Pauleta a rematar sem hipótese para Dani Carvalho.
2: E acaba por justificar a superioridade do Alpendurada nesta primeira parte do prolongamento.
1: Sim. Não se viu o Robordosa, e portanto o Robordosa vai ter agora, esperamos é que o Robordosa seja ao contrário, agora a ver-se na situação.
2: Vai ter que arriscar.
1: E enquanto o Arto da quando terminou a partida, os jogadores do Alpendurada aproveitaram para festejar, e os jogadores do Robordosa foram para o banco de suplentes para receber instruções. Agora é o Arto que apressa a equipa do Alpendurada para lhes dizer que não há ao mesmo tempo de intervalo nos prolongamentos como num tempo normal de jogo, e portanto é praticamente toda a troca de campo, e por isso a equipa do Borda já está toda posicionada para iniciar a segunda parte do prolongamento, e agora sem sair do campo, obviamente, regressam os jogadores do Alpendurada para o segundo tempo com essa vantagem de 2-1.
2: É a final da primeira parte do prolongamento, o Alpendurada marca mesmo no último lance da primeira parte do prolongamento, passa para a frente, agora o placar assinala Robordosa 1, Alpendurada 2.
3: Alpendurada a fazer a reviravolta no marcador, bem perto do intervalo, deste prolongamento. Pedro Pauleta comatou a reviravolta do Alpendurada e agora vai vencendo por 2-1.
2: Robordosa gol!

0: Jorge faz o empate no primeiro lance da segunda parte do prolongamento. Bola metida para o interior da grande área. Eu parece-me que é o homem do Alpendurada a cabecear. Será Marcos Valente?
1: Não, penso que é Zuzarte.
0: O Zuzarte a cabecear para trás e a bola anicha-se no fundo da baliza de Carlos Postiga. Beneficia de um autogolo, cruzamento de Pipo da esquerda e depois em velocidade do homem do Alpendurada. E o Robertosa responde de imediato, Pedro.
1: Sim, sim. Não podia haver melhor resposta por parte do Dr. Robertosa. Sofre um golo no último lance da primeira parte do prolongamento e marca um golo logo no primeiro lance, mesmo segundo do início da segunda parte do prolongamento. E portanto, tudo na mesma. Uma grande infelicidade para o peso para os Zuzarte. Ao que tentar, cabeceou para trás e traindo completamente Postiga, que não teve qualquer hipótese de defesa. Não apaga, obviamente, que aquilo que o Zuzarte está a fazer hoje, tanto eles como Marcos Valente, mas de qualquer maneira é uma infelicidade por parte da equipa do Alpendurada.
0: É, tal e qual o Alpendurada a sofrer o golo da igualdade. Incrível, o Alpendurada faz o segundo golo no último lance da primeira parte do prolongamento. O Robertosa empata no primeiro lance da segunda parte do prolongamento. Tudo igual novamente, agora com 107 minutos. O placar vai assinalando. Robertosa 2, Alpendurada também 2.
2: Falta estar tudo empatado no complexo desportivo do Azevedo. O Alpendurada a fazer a reviravolta bem no último lance da primeira parte do prolongamento por Pedro Pauleta, mas logo a abrir a segunda parte do prolongamento o Robertosa repôs a igualdade no marcador e mantém-se assim a expectativa de saber se vamos a penaltis ou não. Nos outros resultados podemos dizer que as equipas da região tiveram bem, quase todas a passar. O Marco 09 confirmou a passagem à próxima eliminatória, onde eliminou o Régua por 1-0 e espera o vencedor do Maia Lidador Vilamiá, que também está em prolongamento e ainda não há golos nessa partida. O Paredes também, com uma reviravolta, confirmou a passagem à segunda eliminatória. 3-1 é o resultado final, tal como o Soluricense e Sinfãs passaram à próxima fase. Ambas equipas venceram por uma bola a zero. A única equipa que não sorriu foi o Paços Ferreira, que perdeu por uma bola a zero já no prolongamento na capital do Móvel contra o Faf. Esta hora também está a decorrer a quarta jornada da Liga 2. O Penafiel já vai vencendo o Porto B por 3-0. Este terceiro golo já foi marcado na segunda parte. E o Felgueiras continua a vencer o Chaves por 2-0. Retomamos ao complexo desportivo do Azevedo para continuar a relatar este prolongamento entre Robertosa e Alpendurada.
0: Estamos de regresso ao complexo desportivo do Azevedo. 2-2, livre para a formação do Robertosa. Sai ali amarelo para alguém do banco do Robertosa pelos protestos. Não sei se terá sido para Eurico Couto ou para algum dos seus adjuntos. Há pontapé livre para a equipa do Robertosa. Isto vai mesmo ser até final, Pedro.
1: É, está emocionante o jogo e as bancadas animadas. De facto, este segundo golo a abrir a segunda parte do prolongamento veio animar as bancadas.
0: Atenção, bola metida no interior da grande área do Alpendurada e para o remate de Pipo, para as mãos de Carlos Postiga, defende a dois tempos, vai despachar lá na frente, Carlos Postiga, a bola a ser cortada por, parece-me ter sido Checa, não, foi Diogo Almeida, e o homem do Alpendurada fica ali estatelado no relvado, a queixar-se da coxa da perna esquerda.
1: Rui Filipe a fazer a falta.
0: É, sobre Dani, pontapé livre para a equipa do Alpendurada. Curiosamente, as duas equipas já tiveram em vantagem no jogo, mas a resposta foi sempre imediata, quer por parte do Alpendurada, quer por parte da Robertosa.
1: É verdade, é, de facto, se o Robertosa abriu um marcador.

0: Para o Alpendurada, lado esquerdo, da forma como ataca. Estamos nesta altura com 111 minutos, são 6 desta segunda parte do prolongamento. Para já há lançamento lateral para Fábio Rodrigo, é no enfiamento da grande área, sai lançamento longo, afasta a tentativa de afastar por parte de um homem do Robordosa, foi Bruno Pires. A bola acaba por sair para a linha final, pontapé de canto para o Alpendurada. É Ismael Pinto para movimentar, tem sido também um duelo interessante nestes lances de bola parada entre Ismael Pinto e o guarda-redes Dani Carvalho. Tenho obrigado Ismael a Dani, muito trabalho, aí está, e agora a bola batida. Dani foi até lá em cima a encaixar, bateu já manualmente para Pipo, o Robordosa parte para o ataque, a bola em checa, avança a formação do Robordosa e depois uma falta para cima de Ismael, mas o árbitro Robordosa e depois uma falta para cima de Ismael, mas o árbitro não consegue, ninguém para nos bancos sentado, Pedro, e agora Diogo Almeida a ficar ali no relevado.
1: Sim, mas muito bem.
0: Pontapé livre para a equipa de Robordosa.
1: Muito bem o árbitro da partida. Acho que está a fazer um excelente arbitragem, das melhores que eu já vi. Não posso ser desta época, porque de facto está a iniciar a época, mas de facto tem estado em destaque pela positiva. Sempre em cima dos lances, com critério igual para as duas equipas. E agora é este livro favorável à equipa do Robordosa.
0: É pontapé livre para o Robordosa, a entrada do meio-campo ofensivo. Muita gente ali perto da grande área do Alpendurada. Vai ser uma bola bombeada por Diogo Almeida lá para o interior da área. Aí está Diogo Almeida, vai levantar. A bola chega ao guarda-redes Postiga, sem força, sem problemas. Postiga já despachou lá para o ataque. Tentativa de chegar a Rafa Teixeira, a cair ali.
1: Mas a fazer falta.
0: Diogo Almeida, mas a fazer falta sobre Diogo Almeida. Pontapé livre para a equipa do Robordosa. 113 minutos, são 8 da segunda parte do prolongamento, ou seja, faltam 7 para o final da partida. Começa a vislumbrar-se também a decisão da eliminatória nas grandes penalidades. Bola metida para Miguel Silva, despacha lá na frente, tira Gonçalves Uzarte, depois é Dani a tentar passar por adversário e consegue dar para Ismael, ainda corre Ismael, apoio de Pedro Pauleta, prefere meter no corredor central, bola para o lado esquerdo, é para Fábio Rodrigo a passar bem sobre o adversário, ainda Fábio Rodrigo vai arrancar cruzamento, segundo poste, Pedro Pauleta fez falta nas costas de Mica, pontapé livre para a equipa de Robordosa.
1: Sim, nada a dizer, é verdade, tem pegado pelas costas do Mica, por Pedro Pauleta, e o Arto muito bem, o Arto, aliás, o Arto assistente a assinalar essa falta, estava em melhor posição, e o Arto a corroborar essa mesma decisão.
0: É pontapé livre para Dani Carvalho movimentar o guarda-redes do Robordosa. Aí está Dani Carvalho, vai levantar com o pé direito para o meio-campo contrário. A bola a cair ali na zona de Luís Gonçalves, mas é Samu a cabecear. Depois também Bruno Pires a bater na bola, mas para fora. Lançamento para a equipa alpenduradense. Lado direito, Godelias para efetuar este lançamento de linha lateral. Aí está o lançamento efetuado, cabeceamento de Pedro Pauleta, afasta Mica para fora do terreno de jogo, novo lançamento para o Alpendurada, outra vez na direita, outra vez para Gianluca Godelias, vai lançar longo ao longo da linha, a bola tirada por Rui Filipe para fora das quatro linhas, novo lançamento para a equipa do Alpendurada, vai ganhando metros ao longo da linha lateral, aí está Gianluca Godelias para este lançamento. Aí está Godelias a lançar ali para o interior da grande área. Tira de cabeça Rui Filipe. Bola para Luís Gonçalves. Tenta furar. Não deixa Samu. Mete para Gonçalves Uzarte. Este para Dani. Depois para Parini. Este na direção de Samu. Liberta para a esquerda para Fábio Rodrigo. Fábio Rodrigo faz o passo à procura de Pedro Pauleta. Cortou Mica pela linha lateral. Lançamento para a formação do Alpendurada. Na esquerda para Fábio Rodrigo. Praticamente no enfiamento da grande área do Robordosa. Fábio Rodrigo levanta o braço direito, sinalética para os companheiros.
1: Está uma bola dentro do jogo, tem terreno de jogo.
0: Está ali outra bola no interior do terreno de jogo que Fábio Rodrigo vai afastar. para efetuar este lançamento de linha lateral.

0: 116 minutos. Estamos com 11 desta segunda parte, final do prolongamento muito próximo. Aí está Fábio Rodrigo a meter cabeceamento ali. Rafa Teixeira a tentar virar-se, depois ainda Rafa Teixeira a ganhar ali um ressalto, confusão no interior da grande área. O árbitro dá falta de Rafa Teixeira sobre o adversário e bem assinalado.
1: Sim.
0: Uma falta sobre, parece-me ter sido Checa a sofrer esta falta, o Diogo Almeida. Há pontapé livre para a equipa do Rebordosa. Dani Carvalho para bater. Muito próximo do final do prolongamento. Decisão provavelmente nas grandes penalidades. A ver, vamos. É para já Rafa Teixeira com bola. Não consegue a finta. A bola sai. Lançamento para ser efetuado por Edgar Teixeira. Mete ao longo do corredor. Tenta lá chegar Checa. A bola sai. Lançamento para a equipa do Rebordosa. Edgar Teixeira para efetuar o lançamento, é no enfiamento da grande área do Alpendurada. Sobem as torres do Rebordosa até a área contrária. Rui Filipe, Nuno Moreira ainda fica um pouco mais recuado no terreno. Aí está o lançamento, a bola a ser tirada pela defensiva do Alpendurada, insistência, afasta depois Parini. A bola para uma zona lateral, vai lá Edgar Teixeira tentar ganhar o lançamento, não consegue lançamento para a equipa do Alpendurada. É na esquerda, Fábio Rodrigo para lançamento de linha lateral. Aí está o lançamento efetuado, a bola para Marcos Valente, toca para Gonçalo Zuzarte, a bater longo para o ataque, a bola cortada depois por Rui Filipe, aparece lá Mica, atrasa para Miguel Silva, afasta para o meio campo contrário, mas para a zona onde está apenas Gonçalo Zuzarte, fica com a bola. Vai tocar mais para dentro para Samu. Também um excelente jogo de Samu. A meter depois em Fábio Rodrigo. Lateraliza. Avança a equipa do Alpendurada pelo lado canhoto. É Rafa Teixeira, já passou. Sai cruzamento para as mãos de Dani Carvalho. Este já meteu manualmente para Pipo. Pipo faz a finta sobre Gonçalo Zuzarte. Bate longo para... Vem Carlos Postiga fora da grande área. Despachar de qualquer maneira. Cabeceamento de Gonçalo Zuzarte. A bola depois para Godelias. Deixa para Dani. Tenta o passe para Pedro Pauleta. E o árbitro vai dar amarelo.
1: Vermelho.
0: Vermelho para Pipo. Entrada dura sobre Dani. E vermelho direto para Pipo. Não entrou bem no jogo, Pipo. E agora com esta falta.
1: Não se viu grandes protestos de Pipo também.
0: É, não se viu grandes protestos. Sai Pipo e o Rebordosa tem os últimos minutos para jogando em inferioridade numérica. Entrada dura de Pipo sobre Dani.
1: E pode ser o último lance, Miguel.
0: Estamos a 30 segundos dos 120. Não sei se o árbitro irá dar mais algum tempo de compensação. Se não der, vamos avançar para grandes penalidades. Para já, Ismael Pinto para movimentar. Bola no interior da grande área do Rebordosa. Ali a bola fica a saltar. À saída da grande área, insistência do Alpendurada e termina. Decisão em grandes penalidades, Pedro.
1: É o futebol. Acho que é justo, porque acho que nenhuma das equipas merecia perder. Duas equipas muito, muito iguais ao longo da partida. E, portanto, o empate, se empate se ajustava também àquilo que estava a acontecer, que aconteceu ao longo dos 90 minutos. É verdade que o Alpendurada, no seu todo, penso que foi melhor equipa no prolongamento, na primeira parte do prolongamento, sem muito positiva a atitude do Alpendurada, que chega ao golo já no último lance da primeira parte do prolongamento, e depois logo no 30 segundos nem isso, no início da segunda parte do prolongamento, numa infelicidade, penso que de Zuzarte, acaba por cabecear a bola para trás.
0: Uma entrada em falso nesse início de prolongamento, a equipa um pouco adormecida, quer dizer, adormecida no sentido que O Robertoza acaba por conseguir chegar à igualdade, ganhar uma bola numa zona lateral, cruzamento de Pipa e depois Gonçalo Zuzarte mete a bola na própria baliza, mas o Alpendurada teve o pássaro na mão, Pedro.
1: É verdade, mas também temos que ver que esta equipa do Bordosa fez tudo também para chegar também ao empate. Foi feliz, é verdade, nesse lance fortuito e de felicidade, porque quando é um autogolo é sempre de felicidade para a equipa que é favorecida, mas vamos agora para a decisão das grandes penalidades e agora é... Vamos ver para que lado. Alguém tem que ser vencedor esta tarde. Vamos ver quem é mais feliz.
0: É, e já agora fica esta nota, porque com este prolongamento que vai durar mais alguns minutos, será suprimida a segunda edição de Grande Encontro. As declarações de treinadores apresentaremos depois em próximas edições de desporto. Portanto, essa segunda edição de Grande Encontro, devido ao arrastar deste jogo com prolongamento e também decisão nas grandes penalidades, essa segunda edição será suprimida. Apresentaremos as declarações dos treinadores das equipas da região noutros blocos de informação desportiva da Marcoense FM. Para já, uma rápida, muito rápida passagem pelo estúdio, para depois aqui voltarmos para a decisão por penaltis deste Alpendurada 2, ou melhor, Robertoza 2, Alpendurada 2, após prolongamento.
2: 120 minutos não foram suficientes para descobrirmos o vencedor desta primeira eliminatória da Taça Portugal entre Robertoza e Alpendurada. Também se pode dizer o mesmo do Maia Lidador Vilamiá. Mantém-se o empate a zero, por isso mais uma decisão por grandes penalidades nesta primeira eliminatória. Só destacar que o novo Felgueira Chaves, a equipa flaviense, reduziu. O Felgueira assim vai vencendo somente por duas bolas a uma. Voltamos novamente ao Complexo Desportivo do Azevedo para acompanhar este desempate por grandes penalidades.
0: É, vem aí os penaltis. A ver, vamos quem vai ser a primeira equipa a marcar e em que baliza. Era preferível ser nesta aqui do nosso lado esquerdo, não é, Pedro? Se ele não bate. Para já, a equipa do Robertoza já esteve a conferenciar ali no banco, a equipa do Alpendurada, os jogadores agora a dirigirem-se também mais para o centro do terreno. A Ani Carvalho está ali a conversar com a...
1: E o Alpendurada só pode ter 10 jogadores agora, não é? Pá, Marco, não é assim que diz o regulamento, não sabe?
0: Ah, não sei como é que isso funciona, sinceramente.
1: Porque, dada a expulsão do Pipo.
0: É, mas para já, a equipa... Ainda não está escolhido a equipa que vai ser a primeira a bater... Isto agora é uma lotaria também. Lotaria não só. Obviamente que é preciso também ter arte para marcar as grandes penalidades.
1: Sim, ter frieza. O Alpendurada já aqui perdeu uma taça, Miguel. Das grandes penalidades.
0: E Dani Carvalho também é...
1: especialista
0: a defender grandes penalidades. Guarda-redes com muita experiência.
1: Viemos aqui ver um jogo, está recordado, para a taça da Associação, aqui em Robertoza. O Alpendurada também perdeu para...
0: Na final da taça.
1: Na final de uma taça da Associação.
0: Mas não contra o Robertoza.
1: Não. No estado do Robertoza. Mas aqui perdeu uma final da taça.
0: Na final da taça da Associação de Porto era na altura Renato Coimbra, o treinador da equipa do Alpendurada.
1: Na altura do Covid foi assim
0: Perdeu essa final, se a memória não me traiçoa, para o Porozinho.
1: Sim.
0: E portanto, após um jogo em que o Alpendurada dominou completamente, foi para penaltis. Bem, a baliza escolhida é aquela... onde nós temos de nos virar para o sol, não é? Que está a bater aqui com alguma intensidade e que nos tapa a visão. Temos de fazer o relato com o braço levantado, a proteger os olhos. E Carlos Postiga e Dani Carvalho vão ali conferenciando, a conversar, a desejar sorte um ao outro.
1: Miguel, aquilo que eu dizia, tem que ser um jogador do Alpendurada, só podem estar 10.
0: Pois, exatamente.
1: O regulamento diz...
0: E é Rafa Teixeira.
1: O argumento diz que...
0: Aliás, que é Diego Parini quem vai para o banco.
1: O Alpendurada não podia ter uns jogadores ali e o Robertoza apenas 10.
0: Exatamente. E portanto é Diego Parini quem se afasta e vai para o banco. Os jogadores, e é o Robertoza, a primeira equipa
1: número
0: a bater. 6.
1: Número 6.
0: É Luís Gonçalves que entrou no decorrer da partida. É um especialista a bater penaltis. Luís Gonçalves tem marcado muitos golos de penalti, de bolas paradas. É o primeiro para abrir. Postiga entre os postes. a pisar a linha da grande área, Luís Gonçalves vai bater o médio do Robordosa, a atirar com categoria e faz. Passa o Robordosa a ficar em vantagem. Robordosa a marcar o primeiro. E é Ismael Pinto quem vai bater para o lado da equipa do Alpendurada. O melhor em campo, na minha opinião, claramente. E é Pedro Pauleta, que, aliás, Ismael Pinto, quem vai movimentar, coloca a bola na marca de penalti. O Robordosa já marcou por Luís Gonçalves. É um jogador muito experiente, Luís Gonçalves, especialista neste tipo de lances e marcou com imensa categoria. A enganar completamente Carlos Postiga.

0: na sua primeira época como sénior. Aí está Pedro Pauleta para bater a grande penalidade. Toma balanço, vem até à meia-lua Pedro Pauleta. Dani Carvalho entre os postes, atento. Vai bater Pedro Pauleta, pé direito na bola. Sem hipótese. A bola bate na malha superior, mas é uma espécie de bomba, Pedro.
1: Sim.
0: Para não dar hipótese.
1: Ou entrava ou ia para fora do estádio.
0: É, das duas uma. Ou batia ali num ferro. E agora avança no terreno para a terceira grande penalidade por parte do Robordosa.
1: É Diogo Almeida, não?
0: É Diogo, parece-me ser Diogo Almeida. Mas se é Diogo Almeida, ele trocou de botas.
1: Ou Bruno Pires.
0: É o 17, não
1: Bruno
0: é?
1: Bruno Pires.
0: É Bruno Pires. Podia ser o 77, porque Diogo Almeida tem que estar com botas vermelhas. Esta é uma das formas de nós também reconhecermos os jogadores com a velocidade do jogo. E é Bruno Pires que entrou no decorrer da partida, quem vai bater esta terceira grande penalidade para o Robordosa. Aí está Bruno Pires, vai bater, vai atirar e volta a enganar Carlos Postiga. Bola para um lado, guarda-redes, bola pendurada para o outro. Marca o terceiro, a equipa do Robordosa. E coloca pressão no Alpendurada. É Marcos Valente, o central do Alpendurada, quem é chamado para a conversão da terceira grande penalidade. Renhida até ao fim, Pedro.
1: É. E é verdade que não sei se daqui para treinar algumas grandes unidades nos treinos a pensar na possibilidade do prolongamento.
0: É para já Marcos Valente para bater esta grande penalidade. Dani Carvalho para defender, tentar defender. Aí está Marcos Valente a bater. Para cima um pouco desengonçado, mas foi eficaz. Guarda-redes para um lado, a bola para o outro. A bola bate também na malha superior, muito chegada à trave. E o Alpendurada faz também o terceiro.
1: Agora é Mica.
0: Mica é chamada à conversão. Campeão do Campeonato de Portugal por duas vezes, ao serviço do Amarante, ao serviço do Lessa, com muitos anos de Vila Meã, com passagem também por Marco 09, um dos jogadores mais experientes deste campeonato. Mica para bater. Muitos assobios também dos adeptos do Alpendurada. Aí está Mica a bater e marca. Desta vez Carlos Postiga adivinhou, bem se esticou, mas a bola muito chegada ao poste e faz o quarto. Agora quem falhar?
1: Agora é Parini.
0: É Diego Parini. Este brasileiro que chegou, o médio brasileiro que chegou proveniente do Bragança após duas épocas no Bragança. Duas épocas muito boas ao serviço da formação transmontana. Esteve na época passada, inclusivamente, no play-off de acesso à Liga 3. Era titular indiscutível nessa equipa do Bragança.
1: Que é de sangue quente brasileiro.
0: Que ainda não há muito tempo jogou aqui também em Robordosa, nesse play-off. Para já,
1: à esquerda,
0: Diego Parini para movimentar. Dani Carvalho entre os postes. Parini vai bater. Muito bem batido, bola ao poste esquerdo, com força, sem hipótese para Dani Carvalho.
1: E a fazerem bem já muitos jogadores de campeonatos assim mais profissionais, porque de facto é uma eficácia e bem marcados as grandes penalidades.
0: E agora sim, Diogo Almeida vai para o quinto penalti a favor do Robordosa, 4-4 em penaltis. No total, 6-6 no marcador. 1-1 no final dos 90 minutos, 2-2 no final do prolongamento e agora, com 4 penaltis batidos para cada lado, Diogo Almeida para bater. Aí está Diogo Almeida, vai bater. E a bola no ferro! A bola no ferro bate no poste da baliza de Carlos Postiga e o Alpendurada pode, tem o pássaro na mão,
1: e o capitão,
0: para
1: seguir
0: em frente na Taça de Portugal. Fábio Rodrigo é chamado para a quinta grande penalidade.
1: O capitão
0: tem a responsabilidade de colocar o Alpendurada na segunda eliminatória.
1: E o capitão da equipa, não é?
0: Exatamente. Festejam os adeptos do Alpendurada, mas é preciso que Fábio Rodrigo marque. Ouvem-se a festa dos adeptos do Alpendurada. Fábio Rodrigo

0: vontade para bater. Vai ali Dani Carvalho tentar
1: estabilizar.
0: Estabilizar Fábio Rodrigo. José Santos impõe o físico e manda o guarda-redes a recuar.
1: Pé esquerdo, não.
0: A ver, vamos. É mais pé direito. Mas também bate bem com o esquerdo. Aí está a bater gol. Que categoria! E o Alpendurada está na segunda eliminatória da Taça de Portugal. O Alpendurada ultrapassa o Robordosa nas grandes penalidades. Ao quinto penalti, o Alpendurada segue em frente na competição. Alpendurada a eliminar o Robordosa vai para a segunda eliminatória. Fica pelo caminho a equipa do Robordosa. O Alpendurada segue em frente. Pedro, só uma nota final e este penalti marcado com uma frieza incrível de Fábio Rodrigues.
1: Eu dizia-te que os 10 penaltis foram todos bem marcados. Quando o próprio Diogo Almeida que falha o penalti é, também é, consegue acertar no poste e, portanto, é como eu dizia, é mostrar também às vezes aos profissionais que, de facto, na frieza, todos os campeonatos bem marcados, mesmo a que foi falhada também bem executada, com a infelicidade de bater no poste. Foi feliz agora o Alpendrada, se tinha sido infeliz no autogolo, agora também acaba mais numa frieza do Fábio Rodrigo, com a pressão toda em cima dele, é mostrar, de facto, que é um grande capitão e praticamente sente um avalanche a colocar a bola por cima de Dani e a marcar a quinta grande penalidade, fazendo com que o Alpendrada agora passe a próxima eliminatória. Mas não é um jogo que digamos, também não, a nível do jogo jogado, um jogo equilibrado. Acho que ainda há grandes penalidades que fizeram certa também justiça na partida, mas o Alpendrada, sendo que ao longo dos 90 minutos as equipas estiveram equilibradas, melhor, penso eu, na minha opinião, no prolongamento, e acabo por ser feliz porque mereceu essa felicidade, porque foi mais eficaz, mais competente, digamos assim, nas grandes penalidades. E é mais um revés para a equipa do Robordosa, que acaba por ser a terceira derrota, e esta também não tem volta a dar, porque acaba por ser, na época passada fez um bom caminho na Taça de Portugal, desta vez acaba por sair de forma prematura logo na primeira eliminatória.
0: É, e festejam os adeptos do Alpendurada com a equipa veio até ao local da bancada onde estão os adeptos do Alpendurada, recolhe a formação do Robordosa. Diogo Almeida desconsolado por aquele penalti falhado, bola enviada ao poste da baliza de Carlos Postiga. O Alpendurada avança para a segunda eliminatória da Taça de Portugal, continuam em prova as duas equipas do concelho do Marco de Canaveses. Fechada a emissão aqui desde Robordosa. Vamos depois, claro, levar a reportagem. Recordo que essa segunda edição será hoje excepcionalmente suprimida devido ao arrastar deste jogo com prolongamento e grandes penalidades. Foi um gosto, um forte abraço.
2: Termina assim o encontro entre Robordosa e Alpendurada. O Robordosa, mais um balde de água fria para a equipa de Paredes, não conseguiu em casa seguir em frente na eliminatória, ainda esteve em vantagem no marcador, o golo de Rui Filipe aos 24 minutos, mas logo de seguida Morgan para o Alpendurada a repor a igualdade no marcador. Depois Pedro Pauleta, só tivemos mais golos, foi no prolongamento, com Pedro Pauleta no último lance da primeira parte do prolongamento por o Alpendurada pela primeira vez em vantagem, mas logo a abrir a segunda parte do prolongamento, Pipo fez o 2-2, o mesmo que viria a ser expulso mesmo no final do encontro. Nas grandes penalidades, vitória para o Alpendurada por 4-5. O Robordosa assim continua a não saber o que é o vencer esta temporada. O Alpendurada segue para a próxima eliminatória. Outra equipa marcoense que está na segunda fase da Taça Portugal é o Marco 09, que foi hoje ao peso da régua vencer por 1-0, um golo mesmo no final da primeira parte, de grande penalidade de Gustavo Lobo, deu à equipa encarnada o passaporte para a segunda eliminatória da Taça de Portugal. Até ao momento, o Maia liderador Villamiá ainda está nas grandes penalidades, ainda não há um vencedor, por isso fazemos aqui um compasso espera para quando tivermos o resultado final deste encontro, que também em 120 minutos não teve qualquer golo. O Paredes, uma reviravolta, bateu o Irmezinho, da equipa da Liga Pro, da Distrital da Associação de Futebol do Porto. Parece que entrou a perder, mas Francisco Canário, ainda antes do intervalo, repôs a igualdade no marcador e logo a abrir na segunda parte o Francisco Canário avisar na partida, marcado pela segunda vez no jogo, e para fechar, Eric Santana fez o terceiro golo e assim fechou o resultado. O Solaricense, com a vantagem madrugadora desde cedo, marcou desde cedo por Fanu, avançado da Guiné-Bissau, está a pé quente esta temporada, bateu o Providém da Distritais e também segue em frente. O Sinfãs também venceu só por uma bola a zero, uma grande penalidade convertida por Francisco Batista deu o acesso ao Sinfãs para a próxima fase. Ontem o Paços Ferreira também não teve tanta sorte como as outras equipas da região, perder por uma bola a zero no prolongamento, um golo de Nuno Sequeira a tirar o Paços Ferreira da prova, e os Castores assim também continuam em crise. Este foi o primeiro jogo de Vítor Paneira no comando técnico pacense. Na segunda liga, a contar para a quarta jornada, o Amarante esta manhã conquistou a primeira vitória, logo ainda por cima em casa, frente aos seus adeptos, desta vez diante o Benfica B. Um gol de Melvin Costa aos 15 minutos deu a primeira vitória para a equipa amarantina, que já soma 4 pontos depois de ter empatado na semana passada contra o Vizela fora de casa. De momento está prestes a terminar, está em período de descontos o Porto B Penafiel, vitória mais uma para a equipa penafieliense, que garante assim a segunda vitória consecutiva, 3-0 diante do Porto B, uma vitória que começou-se a construir logo aos 5 minutos por Max Vensen, e aos 35 João Pinto aumentou a vantagem. Logo a abrir a segunda parte, Gonçalo Negrão aos 50 minutos fez o 3-0 no marcador. Já o Felgueiras também está a vencer, para já o Chaves, a equipa de Felgueiras já começou por marcar aos 40 minutos por Dudu Cruz, e logo também a abrir a segunda parte aumentou a vantagem por Mário Rivas, mas entretanto o Chaves já reduziu, agora o resultado até o momento é 2-1, o jogo está em período de desconto. Enquanto os jogos ainda não terminam, dou-lhe a informação da segunda eliminatória que para já está da Taça de Portugal, que para já está agendada para o dia 20 de setembro. O Marco 09, com esta vitória sobre o Régua, assim ainda está à espera de quem vai jogar. O jogo entre Maia Líder e Villamiá ainda não terminou, ainda se encontra nas grandes penalidades. Assim sendo, o Alpendurada hoje, que acompanhamos em direto, que bateu o Gordosa também somente nas grandes penalidades por 4-5, vai jogar contra o Mansão da Distrital de Santarém, que bateu os Gavionenses por 5-0. O União Paredes vai receber o Maria da Fonte, que venceu hoje o União Nogarense por 1-0. O Sinfãs já sabia se passasse quem é que seria o seu adversário, e neste caso é o Leixões da segunda liga. O Bragança é o adversário do Solaricense, o Bragança que no derby venceu o Rubordelo por 4-0, e o Solaricense de Bacelor e Quasco bateu o Providem por 1-0, vai deslocar-se a Bragança para a segunda eliminatória. O Naval 1893 também teve que ir a prolongamento, mas venceu a Associação Desportiva Nogueirense por 3-1, e é o adversário do Felgueiras na próxima fase. Já o Amarante vai a Ponte da Barca, a equipa da Ponte da Barca que venceu o Monte Alegre também nos grandes penalidades, 4-5, num jogo em que nos 120 minutos não houve qualquer golo. O Penafiel também já sabe que o Oliveirense é o seu adversário, o Oliveirense que bateu o Penalva do Castelo por 4-0. Posso já adiantar que o Villamé acaba de ser eliminado pelo Maio Lidador nas grandes penalidades. O adversário do Marcos 09 é o Maio Lidador na próxima fase. Vai ser um reencontro entre o antigo treinador do Marcos 09, o Bock, que treinou a equipa marcoense enquanto ainda atuava no Campeonato de Portugal. Ele levou o Marco ao Campeonato de Portugal. E assim é o Villamé diz assim adeus à competição. Uma vitória do Maio Lidador somente nos penaltis.

Entramos assim na reta final deste programa. Relembrar que hoje não vai haver a segunda edição do Grande Encontro, onde iríamos ouvir os treinadores da região, uma vez que este jogo entre Ruberdosa e Alpendurada teve que ser disputado por Longoço na hora que devia, teve que ser disputado nas grandes penalidades. E assim sendo, entramos agora na reta final desta emissão. Por isso, a despedidas dois da grande equipa da Marcoense, da equipa desportiva da Marcoense FM, hoje que teve a narração de Luís Miguel Nogueira, os comentários de Pedro Oliveira e a coordenação de estúdio de Gonçalo Carneiro. Foi um gosto tê-lo consigo desse lado. Fico com a Marcoense FM, um bom resto de domingo e bom início de semana.

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2: Bem-vindos ao Eclipse Metálico. Duas horas com o som mais pesado do planeta. Nesta primeira parte, vamos para cenas mais antigas e conhecidas. Na próxima hora, vamos para as novidades. Abrimos os céus com os Iron Maiden.

esperança para encontrar os Vehemence. Assiège pour l'éternité, editado este ano pela Antique Records, combina black metal, elementos épicos e instrumentos tradicionais para criar uma atmosfera medieval muito própria. Depois de Celeste's Cavalcades, vamos ouvir agora a faixa título, ou seja, Assiège pour l'éternité. De seguida, e caso ainda exista tempo, vamos ter para fecharmos esta emissão de clipes metálicos, Crossell, Swarm of Insects, que foi lançado este ano pela Emancipation Productions, mantém a combinação de dead e black metal que caracteriza a banda. E vamos terminar a emissão de hoje precisamente com o último tema do álbum, Volcano. A tudo quanto a clipes metálico, fica marcado o regresso na próxima semana, no sítio do costume, à hora do costume. Até lá, stay metal!

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